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6: Vamos ver o que diz o Evangelho de Mateus no capítulo 27, versículo 45. Localize. Assim que você achar, verifique se ao teu lado tem alguém sem a palavra de Deus e mostra para esta pessoa aonde que nós vamos ler. Está escrito o seguinte: e desde a hora sexta houve trevas sobre toda a terra até a hora nona. Amém? Eu vou reler, preste atenção. E desde a hora sexta houve trevas sobre toda a terra até a hora nona. Agora eu leio e quero que cada pessoa repita em seguida. Vamos lá. Desde a hora sexta houve trevas sobre toda a terra até a hora nona. Amém? Você crê na santa palavra de Deus? Você crê que aquilo que nós lemos é a verdade? Amém. Então vamos aplaudir mesmo esta palavra. Vamos dar a melhor salva de palmas para a palavra de Deus. Isso, vamos aplaudir bastante. Aplaude mesmo. Você quer ver estas palmas melhorarem? Abra a tua boca e diga glória a Deus. Olha só, diga de novo e continue aplaudindo. Diga glória, glória, glória a Deus e aplaude, aplaude. Oh, meu Pai bendito, olha o teu povo te aplaudindo, te glorificando, te bendizendo. Ah, Senhor, recebe o louvor da tua igreja. E enquanto este louvor está subindo, vai fazendo as tuas bênçãos descerem aqui sobre esta igreja. Ah, Pai querido, a tua palavra vai ser ministrada agora. Dá-nos graça para pregar. Unge os nossos lábios. Fala através da nossa boca. Que não sejamos nós a falar, mas que o Senhor fale através de nós. Fala com quem está aqui nesta igreja e fala com quem vai ouvir pelo rádio. Eu sei, meu Deus, que a tua palavra, quando vai, ela sempre produz resultado. Então faz a tua palavra prosperar agora. A tua palavra nunca volta vazia. Ah, meu Deus, o objetivo para o qual ela está sendo mandada, cumpre agora este propósito, ó Deus, em nome do Senhor Jesus. Amém. Diga amém, Jesus. Quem está feliz por estar aqui no nosso meio? Deus vai falar muito com você agora, mas eu quero perguntar o seguinte: quem está conosco pela primeira vez? Levante a mão. Você nunca tinha vindo a Paz e Vida? Fica como erguida. Quanta gente! Olha que maravilha! Esses aplausos são para glorificar a Deus e para te receber. Mas continua com a mão erguida. Você que está aqui pela primeira vez hoje, você que é da Paz e Vida, chega aí do lado desta pessoa, abraça, dá um abraço carinhoso. Faz ela abaixar a mão porque ela vai retribuir o abraço. Isso. Aí todo mundo já foi abraçado. Seja bem-vindo aqui, amém? Deus abençoe todos vocês. Podeis sentar agora. amados. Às vezes a pessoa nunca ouviu o evangelho e aquilo que para a gente é tão simples, para ela é um mistério. Então deixa eu começar explicando que quando da crucificação do Senhor Jesus, ele foi crucificado às 9 horas da manhã. Às 9 horas da manhã, segundo o sistema de marcação de tempo utilizado pelos judeus, a contagem de horas, então 9 horas da manhã era a terceira hora do dia. O dia para o judeu começa às 6 horas da manhã, a primeira hora do dia é às 7 horas da manhã, a segunda hora do dia é 8 horas da manhã, a terceira hora do dia é 9 horas da manhã, e assim vai. Quando o evangelho diz aqui que desde a hora sexta houve trevas sobre toda a terra até a hora nona, significa que do meio-dia até às 3 horas da tarde houve trevas sobre toda a terra. Imagine você, na Palestina, onde o sol é cruel, onde aquele calor é fenomenal, aquele brilho do sol, imagine desaparecer ao meio-dia da sexta-feira, quando Jesus Cristo foi crucificado. Por quê? Por que aquela escuridão? Porque aquela era a hora das trevas. E o que estava acontecendo naquele momento era o domínio do mal. E o que mais se realizava ali quando Jesus estava pendurado no madeiro? Porque houve aquela escuridão total. Todos os pecados de todas as pessoas foram canalizados para uma única pessoa inocente que estava morrendo na cruz do Calvário. Então você imagine tantos pecados concentrados ali em Jesus, que agonizava, ele recebendo a carga de todos os pecados dos que foram cometidos no passado, da sua geração, e o que é mais impressionante ainda, por isso que houve grandes trevas. Jesus estava recebendo os pecados das pessoas que ainda não tinham nascido. Até os pecadores que ainda não haviam pecado, porque ainda não tinham nascido, o Senhor Jesus já estava recebendo sobre ele todos os pecados da humanidade, passada, presente e futura. Então foi uma hora de grande escuridão. É difícil a gente conceber um fenômeno desse, a não ser que haja uma explicação sobrenatural e a gente possa ver que realmente aqueles que pecam estão em trevas e aqueles que participam do pecado estão na escuridão, eles estão caminhando em direção ao precipício e não conseguem enxergar, porque eles estão em trevas. E o príncipe das trevas é Satanás. O Senhor Jesus estava agora sendo massacrado por todos aqueles pecados. E da hora sexta até a hora nona houve trevas sobre toda a terra. 3 horas de escuridão total. Uma coisa assombrosa, como nunca havia acontecido antes, em pleno meio-dia. E o Senhor Jesus está ali, morrendo. A crise do pecado é tão grave. Jesus está sendo feito e transformado no maior pecador de todos os tempos. Justo ele, que nunca cometeu nenhum pecado, está sendo agora o maior pecador que já existiu. Porque ele está recebendo pecados que não foi ele que cometeu. Ele está canalizando, juntando nele pecados de pessoas que sequer o conhecem. E ele foi recebendo tudo isso. Ele que nasceu santo e poderia ter morrido como santo, preferiu morrer como o maior pecador que já existiu. Foi uma escolha que Jesus fez. E ele morre ali concentrando todos os pecados. E o pecado faz separação entre o homem e Deus. Nesta hora o Senhor Jesus, ele vai fazer um clamor a Deus. Ele vai dar um brado para o céu. Porque ele sente que naquele momento, pela primeira vez em toda a sua vida santa, pela primeira vez o Senhor Jesus sente que foi separado de Deus. Ele sente que pela primeira vez na vida, ele não é mais.

são com o pai. Ele sente que o pai não está mais com ele. Pela primeira vez ele sente isso. E em seguida ele clama, versículo 46, e perto da hora nona, isto é, 3 horas da tarde, exclamou Jesus em alta voz, dizendo: Eli, Eli, lema sabachthani. Outras traduções está escrito Eloi, Eloi, lema sabachthani. Isto é: Deus meu, por que me desamparaste? Nesta hora Jesus sentiu que estava sem o Pai. Ele sentiu o que o pecador sente quando o seu pecado o separa de Deus. Aquele vazio, aquela escuridão, aquela angústia, aquele sofrimento, aquela agonia. Jesus sentiu exatamente o que qualquer pecador sente. E ele sente a separação de Deus. E isso é o que mais dói. Mas como é que o Pai poderia ter comunhão com ele se agora Jesus, que foi santo, não é mais santo? Está morrendo como o pior pecador de todos os tempos. O que Jesus fez por nós, o que ele se dispôs a fazer por nós, assumir a culpa, receber tanta culpa e sofrer o dano da separação de Deus, porque o pecado causa essa consequência, a separação de Deus. Jesus sentiu a separação de Deus. E as pessoas que ouviram ele clamar deste jeito pensavam até que ele estava chamando por Elias, né? Porque ele dizia Eloi, Eloi, ou Eli, Eli. As pessoas diziam: olha, ele chama por Elias, vamos ver se Elias vai vir salvá-lo. Versículo 50 diz: e Jesus, clamando outra vez com grande voz, entregou o espírito, morreu. Naquele momento em que Jesus morreu, ele estava fazendo uma obra de redenção pela humanidade, assumindo a minha culpa e os meus pecados, a tua culpa e os teus pecados. Mesmo você não tendo vivido naquela época, Jesus estava recebendo a carga dos nossos pecados. Ele fez essa provisão e morreu o justo pelos injustos. O inocente morreu como culpado. O santo morreu como maldito, porque a palavra de Deus diz: maldito aquele que for pendurado no madeiro. Jesus se fez maldito por nós. Ele recebeu todas as maldições que pesavam contra a humanidade, inclusive a maldição da lei, que condena o pecador. Jesus recebeu tudo isso nele. Essa foi a primeira obra. Ali ele padeceu, entregou o espírito. E o Senhor Jesus vai fazer 3 coisas agora que vão causar espanto. Em primeiro lugar, no inferno, vão causar espanto na terra e vão causar espanto no céu. Porque o que ele vai fazer agora era impossível de se fazer. A primeira coisa que o Senhor Jesus vai fazer, ele vai entrar no inferno. Mas para que você entenda o que é o inferno, o Hades não é ainda o inferno definitivo, ainda não é o lago de fogo e enxofre. Para você entender o que é aquele abismo onde Satanás faz o seu quartel general, ali habitam demônios e os ímpios que morrem sem Jesus. É um lugar onde só entra impiedade. É um lugar onde só entra iniquidade, diferente do céu. Enquanto no céu não entra pecado, no inferno só entra pecado. E Satanás, ele reina naquele lugar, e dali ele controla a terra. Jesus disse que o mundo jaz no maligno. Satanás, dali do Hades, estabelece estratégias e dá para os demônios, os anjos caídos, trabalharem contra a humanidade. É uma rede altamente organizada que Satanás controla com meios sofisticados. Assim como hoje existe telefone celular, etc e tal, o demônio tem meios sofisticados de controlar o seu exército diabólico.

diabólico. E ali Satanás sempre se sentiu seguro, porque é impossível, preste atenção nisso, é impossível um santo entrar no inferno. É impossível uma pessoa virtuosa entrar no inferno. É impossível uma pessoa sem pecado entrar no inferno. Porque todo mundo sabe que o destino do pecador é o Hades. É aquele local de tormento, de iniquidade. Todo mundo sabe disso. Então Satanás sempre se sentiu muito seguro, porque jamais Deus, que é santo, entraria ali. Jamais, se Deus se afastou de Jesus quando ele estava morrendo na cruz, porque ele estava recebendo os pecados de toda a humanidade, Deus jamais entraria no inferno. Vê se você compreende isso. Deus, ele se afasta do pecado. Deus, ele se afasta da iniquidade. Deus não pode ter contato com a iniquidade. Deus é santíssimo. Então o diabo se sentia seguro. E o diabo está lá no centro do Hades, entronizado, comemorando, festejando a escuridão que houve sobre a terra, o escárnio de Jesus. O diabo está comentando lá com os demônios e rindo, rindo muito, zombando. O diabo está rindo e dizendo para os outros demônios: você viu que engraçado? Aquela hora que a gente incorporou nos soldados romanos, eles colocaram um capuz na cabeça de Jesus e começaram a dar socos de tudo quanto era lado. Vocês viram que engraçado a cabeça de Jesus indo para lá e para cá? E os demônios davam gargalhadas. E os demônios diziam: e naquela hora que nós tiramos o capuz da cabeça dele e os soldados romanos pegavam aquela cana e batiam na cabeça dele, se ajoelhavam diante dele e diziam: salve rei dos judeus? Aquilo foi muito engraçado, a gente arrasou com Jesus, é ou não é? Aquilo foi muito divertido. E os demônios se gloriavam: que beleza, hein? Judiamos de Jesus. Viu só? Viu só? Naquela hora que a gente incorporou nos soldados romanos e nós começamos a cuspir no rosto de Jesus, escarrar no rosto de Jesus. Você viu a cara de Jesus como é que estava? E os demônios riam. Aquilo foi muito divertido. Como foi bom ver Jesus sofrendo daquele jeito. É um castigo. Ah, nós prevalecemos sobre ele. E os demônios estavam ali comemorando no Hades, festejando. E quando ele estava lá pendurado na cruz, hein, agonizando, aquela escuridão, todo mundo lá zombando dele, dizendo: se tu és o filho de Deus, desce da cruz. Aquilo foi demais, né? Aquilo realmente arrasou com Jesus. Os demônios estavam comemorando e eles estavam tranquilos, porque naquele esconderijo não entra ninguém que é santo. Mas eis que de repente entra naquele lugar tenebroso uma figura que eles não esperavam, um que era santo mas se fez pecador, um que tem muitos pecados e só por causa dos nossos pecados ele foi até o inferno, e ali o Senhor Jesus enfrentou o diabo no seu quartel general. Deus santo jamais poderia entrar ali. Mas esse Deus pecador que tomou o nosso lugar entrou. Entrou no inferno. O diabo ficou mudo. O inferno pela primeira vez sentiu muito medo. Ficaram paralisados. Naquela hora o Senhor Jesus pegou todos os pecados que estavam sobre ele e o Senhor Jesus lançou no inferno toda iniquidade, toda impiedade, toda maldade que o diabo fez o homem e a mulher praticar. O Senhor Jesus foi lá e ele lançou tudo no inferno, e ali todo cheio de graça, de virtude e de verdade, com autoridade, o Senhor Jesus chegou diante de Satanás e arrancou das suas mãos as chaves da morte e do inferno. E o inferno foi derrotado, a morte foi tragada na vitória, o diabo foi colocado debaixo dos pés de Jesus Cristo. O inferno nunca viu isso, um santo entrar no Hades. Jesus entrou, era o único jeito, era o único jeito dele entrar ali nas entranhas do inferno. E ele foi, ele enfrentou o diabo lá. Nos diz a palavra, veja comigo isso.

na primeira carta de Paulo aos Coríntios, no capítulo 15, no versículo 50, olha aqui o que está escrito, ó. E agora digo isto, irmãos, que carne e sangue não pode herdar o reino de Deus, nem a corrupção herda a incorrupção. Jesus, ele se fez corrupto para enfrentar o maior corrupto de todos os tempos, que é Satanás. Jesus, ele foi em espírito até ali para lutar contra o diabo. Eu quero te mostrar, na primeira carta do apóstolo Pedro, no capítulo 3, no versículo 18 e no 19. Olha aqui, ó. Olha o que está escrito aqui, olha que coisa tremenda. Porque também Cristo padeceu uma vez pelos pecados. Ele padeceu uma vez só, pelos pecados de todo mundo. O justo pelos injustos, para levar-nos a Deus. Mortificado na verdade e na carne, mas vivificado pelo Espírito. Jesus entrou lá no inferno em espírito, enquanto o corpo dele estava lá na sepultura. O diabo nunca esperava por essa. Naquele espírito Jesus também foi, diz o versículo 19, foi e pregou aos espíritos em prisão. Jesus foi lá, e até para aqueles espíritos em prisão, o Senhor Jesus aproveitou para fazer uma pregação. Quais eram os espíritos em prisão? Os ímpios que morreram antes do evangelho. Às vezes você pergunta assim: ah, mas e aquelas pessoas que viveram antes de Cristo e morreram, tiveram alguma oportunidade de salvação? Está dizendo que sim, os espíritos que estão em prisão. Versículo 20: os quais em outro tempo foram rebeldes, quando a longanimidade de Deus esperava nos dias de Noé, enquanto se preparava a arca, na qual poucas, isto é, 8 almas, se salvaram. Jesus foi ali para pregar aos espíritos em prisão, para as pessoas que morreram antes do seu sacrifício na cruz do Calvário. Jesus foi ali tirar as chaves da morte e do inferno. O que a chave do inferno mantinha naquele lugar? Os espíritos em prisão. Por que que estão em prisão esses espíritos? Porque pecaram contra Deus, foram rebeldes. Mas o Senhor Jesus foi ali, ele morreu pelos pecados de todos, do passado, do presente e do futuro. Ele foi pregar libertação aos espíritos que estavam em prisão. Muito bem, o inferno nunca viu isso, porque santo não entra ali. Para entrar, Jesus teve que se fazer como corrupto. Ele teve que se fazer como o maior de todos os pecadores. A segunda coisa que Jesus fez e que causou espanto agora na terra: o corpo dele está lá, dentro de uma caverna, com uma pedra enorme colocada na entrada, o seu corpo todo enfaixado como se fosse uma múmia, e o corpo perfumado, conforme era o costume dos judeus enterrarem, sepultarem as pessoas. O corpo dele está ali. Mas ele deixou no inferno todos os pecados. Ele morreu, pegou todas aquelas trevas, aquela escuridão, e deixou lá no inferno. Porque o que leva a pessoa para o inferno é o pecado. Jesus foi lá no inferno e deixou o pecado. E ele volta com as chaves da morte e do inferno. E ele retorna no terceiro dia para aquela sepultura fora de Jerusalém, próximo ao Monte Calvário. Tem escuridão lá dentro, a caverna está escura, soldados romanos guardam do lado de fora, estão há 3 dias de plantão guardando um cadáver, porque eles têm medo que os discípulos de Jesus apareçam ali para roubar o defunto. Então eles estão protegendo o defunto para que ele não saia dali. E o Senhor Jesus, em espírito, retorna para o seu cadáver. E ele entra novamente naquele corpo que foi ferido na cruz do Calvário, aquele corpo que foi torturado, aquele corpo que havia sido limpo por Nicodemos e por José de Arimateia, porque antes deles sepultarem Jesus, eles limparam.

o sangue que ainda estava por fora da sua pele. Eles tiraram todo aquele catarro que os soldados romanos haviam cuspido no seu rosto. Eles perfumaram o corpo de Jesus, enrolaram naquele lençol, e o Senhor Jesus, em espírito, ele entra novamente naquele corpo. E é domingo pela manhã, é o terceiro dia depois da sua morte. E quando o Senhor Jesus já está de volta ali naquele sepulcro, na sua sepultura, é ao mesmo tempo em que desce um anjo do céu. E os soldados romanos ficam aterrorizados, espantados, vendo aquele anjo descendo do céu. E o anjo vem e toca na pedra que estava na entrada da caverna, e a pedra começa a se mover sozinha, como se fosse um portão automático. Aquela pedra vai rolando sozinha. Os soldados ficam atemorizados. Há um clarão fenomenal, algo acontece, um terremoto. Os soldados romanos não conseguem nem parar de pé. Um terremoto muito forte. E de dentro daquela sepultura sai o nosso Senhor e Salvador Jesus Cristo, porque ele não tem pecado. A morte não pode detê-lo, o inferno não pode detê-lo, ele não tem nenhum pecado. Ele causa espanto, muito espanto na terra, porque ressuscitou dos mortos. E ele fica 40 dias andando com os discípulos, sendo visto por mais de 500 pessoas, todo mundo conferindo. Olha, dá para ver na testa dele ainda que ele tem marcas daquela coroa. Andam por cerca de 40 dias com Jesus e vão conferindo que realmente ele tem feridas nas mãos, no lado, nos pés, e conferem que ele é realmente o Filho de Deus ressuscitado. Todos ficam espantados. Ele não é um fantasma. Ele não é um fantasma. O Senhor Jesus tem um corpo, mas olha que interessante. Jesus sempre tinha dito: depois que eu fizer a obra, eu volto para o meu Pai. Antes de morrer na cruz, Jesus fez uma oração, está em João no capítulo 17. Jesus, ele faz aquela oração dizendo: Pai, eu consumei a obra que me destes a fazer. Me glorifica com aquela glória que eu tinha contigo antes que o mundo existisse. Jesus quer voltar para o céu. Ele vai voltar. Então ele está terminando de dar as últimas instruções aos seus discípulos, dizendo assim: ide por todo mundo e pregai o evangelho a toda criatura. Quem crer e for batizado será salvo, quem não crer será condenado. Jesus vai falando uma série de coisas, e do alto do Monte das Oliveiras ele faz uma coisa que causa espanto. Ele começa a subir aos céus sem que ninguém lhe puxasse. Ele começa a flutuar e vai subindo. E ele vai subindo e se despedindo, e os discípulos olhando para o alto espantados. E eles vão acompanhando a subida do Senhor Jesus até que ele desaparece nas nuvens que estão no céu. Mas eles continuam insistindo em olhar, porque ele entrou nas nuvens e desapareceu. Foi oculto aos seus olhos. Mas eles querem ainda ver Jesus, espantados, eles querem ver Jesus. Nesta hora, dois varões vestidos de branco se aproximam dos apóstolos e perguntam: varões galileus, por que estáis olhando para cima? Este Jesus, que entre vós foi recebido em cima nos céus, um dia ele há de vir, assim como para o céu o viste subir. Vocês esperem, porque um dia ele vai voltar. Eles viram Jesus subir. O máximo que o evangelho nos diz aqui, no livro de Atos dos Apóstolos, é que o Senhor Jesus, ele subiu e uma nuvem do céu o recebeu. É o máximo que diz aqui. Veja lá comigo no capítulo 1 de Atos, versículo 9. E quando Jesus dizia isto, vendo eles, foi elevado às alturas e uma nuvem o recebeu, ocultando os seus olhos. Foi a última coisa que eles viram. A nuvem ocultando Jesus. Eles olhavam e só viam nuvem. Mas você hoje pega um avião, o avião decola e ele vai ganhando altura, e ele vai passando pelas nuvens. E quando você vê as nuvens, o avião continua subindo, você vê que as nuvens ficam para baixo, outras estão mais acima. Mas você acaba vendo que depois das nuvens o céu continua, o infinito continua. Para onde que Jesus subiu? Para onde que Jesus está indo? Quando um avião está

10 mil metros de altura, a temperatura naquelas nuvens fica a uma média de 60 a 70 graus negativos. É impossível uma pessoa ficar naquela altura, por isso que o avião é pressurizado. Você está dentro do avião, o avião é pressurizado. O ar que você tem dentro do avião não é o ar que está fora do avião. Lá fora do avião não dá nem para uma pessoa respirar. Não dá pra...

pressão é tanta que não dá para a pessoa sobreviver. O frio é tamanho, 70 graus negativos, não dá para uma pessoa sobreviver. Ora, o Evangelho só diz aqui que uma nuvem o ocultou aos seus olhos, mas o final de Jesus não foi a nuvem, não. Ele continuou subindo, não apenas 10 mil metros de altura, mas 20 mil metros de altura, 30 mil metros de altura, 40 mil metros de altura, e Jesus continuou subindo. Para onde que ele está indo? Sozinho. Para onde que ele está indo? Como que ele consegue suportar aquela falta de ar, o vácuo no espaço? Como ele consegue suportar aquele frio tremendo? Algo aconteceu com o corpo de Jesus. O corpo de Jesus, apesar de ser um corpo material, é um corpo diferente, porque ele consegue entrar numa casa com portas e janelas fechadas. Mesmo assim, ele se alimenta para provar que não é um fantasma. Pediu para os discípulos, depois de ressuscitado, ele falou: vocês têm alguma coisa para eu comer? Os discípulos disseram: temos peixe e mel. Ele comeu para provar que não era um fantasma. O corpo de Jesus agora é diferente. É um corpo glorificado e ele vai subindo. Mas preste atenção nesse detalhe. Jesus vai fazer uma coisa agora que vai causar espanto no céu, porque ele já espantou o inferno, ele já espantou a terra, causou espanto nesses dois lugares. Agora ele vai causar espanto no céu. Por quê? Porque nós lemos que a carne e o sangue não herdam o reino de Deus. Nós lemos isso. Aquele lugar de glória onde está o Pai Celestial só habita criaturas espirituais. Lá não tem nenhuma criatura carnal. Enoque não habita ali. Elias não habita ali. Quando Jesus teve a conversa com Nicodemos, Jesus disse: ninguém subiu ao céu, senão o Filho do Homem que desceu do céu. Quer dizer que Elias nunca foi naquela altura. Ele está no paraíso, assim como Enoque, assim como os justos, assim como o ladrão arrependido que morreu ali na cruz, e Jesus disse que ele estaria no paraíso naquele mesmo dia. Mas Jesus, ele está indo para o lugar mais elevado agora. Ele está indo para aquela glória que ele tinha com o Pai antes que o mundo existisse. Mas lá naquele lugar de glória, não tem ninguém que seja de carne e ossos. Os anjos são criaturas espirituais. Os arcanjos são criaturas espirituais. Os querubins são criaturas espirituais. Os serafins são criaturas espirituais. E Deus é espírito. E o próprio Senhor Jesus, antes de nascer aqui na terra, Jesus era espírito, era uma criatura espiritual. É como se Deus, naquela hora em que estava planejando gerar Jesus no ventre da Virgem Maria, era como se Deus dissesse para Jesus: meu filho, você vai para a terra, o Espírito Santo vai te gerar no ventre de uma virgem, e você vai habitar no corpo de um homem. Mas você sabe muito bem das regras. Neste lugar não entra sangue. Não tem nenhuma criatura aqui com sangue. Para você voltar a este lugar, meu filho, você vai ter que deixar todo o teu sangue na terra. Você não vai poder reter uma gota de sangue. Mas pai, eu estou indo para isso mesmo. Eu vou descer a terra e vou oferecer meu sangue para lavar os pecados de toda a humanidade. Eu vou deixar todo o meu sangue na terra. Por isso que Jesus, naquela véspera da prisão e morte, um dia antes, ele orou: Pai, eu consumei a obra que me destes a fazer. Jesus vai para a cruz mesmo. Ele vai derramar todo o seu sangue, mas ele derrama tanto sangue ali, ó, que ele não deixa nada, nada, nada, não pode ter uma gota de sangue no seu corpo. Você já viu um corpo ter vida sem sangue? Aquele Jesus que ressuscitou, ele não tem sangue no seu corpo, porque sangue não herda o reino de Deus. Todo o sangue de Jesus foi deixado ali. Eu quero que você confira comigo isso, só para a gente ir aumentando o nosso entendimento a respeito das coisas espirituais. No Evangelho de João, quando o Senhor Jesus, ainda pendurado,

crucificado na cruz, morto, já morreu. Eu acho que ainda tinha um sangue no corpo dele que tinha que ser tirado. Quando Jesus disse: Pai, nas tuas mãos eu entrego o meu espírito, e saiu do corpo, eu tenho certeza que o seu corpo foi radiografado, examinado pelo Espírito Santo, e se viu ainda um pouco de sangue nele, e Jesus não podia ter nada de sangue no seu corpo. Veja no capítulo 19 de João, no versículo 34. Contudo, um dos soldados lhe furou o lado com uma lança, e logo saiu sangue e água. Um restinho de sangue e depois água. Tem mais sangue aí? Não, não tem. Agora só tem água. Não tem mais sangue. Depois de morto, o soldado furou o seu lado com a lança, e quando puxou, saiu sangue e depois água. Ah, agora não tem mais nenhuma gota de sangue. Agora todo o sangue foi vertido mesmo. Ele ressuscitou e está vivo sem nenhuma gota de sangue no corpo. Mas ele falou: eu não sou um fantasma não, eu tenho carne e ossos, olha aqui. E o Senhor Jesus tem esse corpo glorificado, um corpo que consegue viver sem sangue nas veias. Como é que pode uma coisa dessa? A vida está no sangue. Mas Jesus, para dar vida e vida em abundância para a humanidade, deixou o seu sangue aqui na terra. E ele está habitando um corpo agora que funciona, um corpo que trabalha sem nenhuma gota de sangue nas veias. Jesus não fabricou mais sangue, não. Ele não tem sangue mesmo. Ele tem um novo corpo, e é com esse novo corpo que ele está subindo, subindo, subindo, e ele continua subindo, não sabemos a que altura, mas ele vai passando pelas estrelas, ele vai passando pelos planetas, e ele está sozinho subindo, subindo, subindo, subindo, um corpo glorificado, sem nenhuma gota de sangue, mas ainda assim um corpo que tem carne e ossos, e ele vai subindo, subindo, subindo, e aquele lugar de glória, aquela santa cidade, nos diz o livro de Apocalipse, que tem 12 portões, e cada portão é uma pérola gigantesca. Aquela pérola gigantesca funciona como um filtro. Se uma pessoa em pecado ou com obras carnais, quando a Bíblia diz a carne e o sangue não herdam o reino de Deus, são as pessoas que vivem na carne, as pessoas que satisfazem a carne. Aquela pérola gigantesca é como um filtro. Se qualquer pessoa tentar entrar naquela cidade santa com um corpo sem estar glorificado, o corpo não entra. A pérola barra. A pessoa fica barrada ali. Todo o céu sabe que o Senhor Jesus está vindo. Todo o céu sabe que o Senhor Jesus já ressuscitou. Mas a pergunta é a seguinte: será que ele vai conseguir entrar aqui? Porque ele ressuscitou com aquele corpo que morreu na cruz do Calvário. É como se os anjos, arcanjos, querubins e serafins, lá na glória, soubessem que Jesus ressuscitou e está vindo, mas ficava aquela pergunta: será que ele vai conseguir passar pelo portal de pérola? Porque todas as criaturas que estão aqui são espirituais. Aqui não tem nenhuma criatura com carne e ossos. Ele vai conseguir entrar? E há uma grande expectativa no céu, uma coisa tremenda, todo o céu reunido esperando. E eu quero que você veja comigo em Apocalipse, no capítulo 5, uma visão para nós assim, daquele céu que o Senhor Jesus vai tentar entrar agora. Apocalipse capítulo 5, versículo 1. E vi na destra do que estava sentado sobre o trono um livro escrito por dentro e por fora, selado com 7 selos, e vi um anjo forte bradando com grande voz: quem é digno de abrir o livro e de desatar os seus selos? E ninguém no céu, nem na terra, nem debaixo da terra podia abrir o livro, nem olhar para ele. E eu chorava muito, porque ninguém fora achado digno de abrir o livro, nem de o ler, nem de olhar para ele. O céu é um lugar tremendo, onde pessoas espirituais

espirituais, mesmo assim, sendo criaturas santas, elas não têm o mérito de fazer nada por ninguém de livre e espontânea vontade. Nenhum anjo pode salvar uma pessoa, nem arcanjo, nem querubim, nem serafim. Nenhuma criatura na terra, nem debaixo da terra, nem homem, nem mulher, nem santo, nem santa, nem padroeiro, nem padroeira, nenhuma criatura é capaz de salvar outra pessoa, ou sequer de olhar o livro, ou de abrir aquele livro. Aquele lugar de glória ali está reunido, aquele lugar está esperando. Eu quero que você veja comigo o versículo 11. Ó, versículo 11: e olhei e ouvi a voz de muitos anjos ao redor do trono e dos animais e dos anciãos, e era o número deles milhões de milhões e milhares de milhares. O céu é um lugar assim, cheio de milhões de milhões. É um número tão absurdo que se multiplica milhão por milhão e dá mais do que bilhão, e milhares de milhares reunidos ali. O céu é um lugar altamente povoado por criaturas espirituais, e todas essas criaturas estão reunidas, sabendo que Jesus está vindo, que Jesus está subindo. Mas será que ele passa pelo portal? Porque aqui não tem ninguém de carne e ossos. E se ele tiver algum pecado? Se ele tiver algum pecado, ele não passa por esse portal, a pérola não vai dar passagem, ele vai ficar barrado do lado de fora, porque pecado não entra nesse lugar, pecado não entra nesse lugar santo. Será que ele vai conseguir entrar? Milhões e milhões de anjos reunidos e esperando com ansiedade, bilhões, bilhões de anjos esperando se Jesus vai realmente conseguir entrar. E Jesus está subindo, eu acredito que esta viagem do Senhor Jesus deve ter demorado de 9 a 10 dias. Esta viagem até a glória, esta viagem solitária que ele está fazendo, está demorando muito, porque nós sabemos que a glorificação do Senhor Jesus vai propiciar a descida do Espírito Santo. E o Espírito Santo só vai descer 50 dias depois da sua morte. Depois de ressuscitado, ele foi visto por 40 dias, por mais de 500 pessoas. Então ele andou ressuscitado na terra por quase 40 dias. O Espírito Santo só vai descer no dia de Pentecostes, 50 dias depois. Então essa viagem de Jesus está durando muitos dias. Ele chega ou não chega? Ele entra ou não entra? E o céu está em expectativa. E o céu reunido, milhões de anjos de todos os lados. Eu vejo pela fé assim, sabe, igreja? Deste lado aqui, milhões e milhões de anjos. Deste lado aqui, milhões e milhões de anjos. Um corredor muito grande mesmo. E aquele que está sentado no trono, ele está com o livro na mão. E ele está ali, sendo adorado por todos, mas está agora esperando o seu filho de volta. Não pode ter uma gota de sangue. Todos estão esperando, um silêncio absoluto no céu. Todo mundo só olha para aquela pérola principal, aquela pérola maior, o portão principal de entrada da cidade santa. Todos estão olhando ali, mas de repente, o Senhor Jesus, do lado de fora, ele para. O céu sabe que ele está do lado de fora. Ele está diante do portal de pérola. Ele chegou, mas será que ele entra? E num instante, o Filho de Deus entra lá na glória. Os anjos ficam espantados, o céu fica espantado. É a primeira criatura de carne e ossos a entrar naquele lugar de glória. E o Senhor Jesus vai entrando. Os anjos, você imagina o que, que os anjos devem ter feito nesta hora? Um grande alarido. Os anjos glorificando a Deus. Quer ver mais ou menos o que foi que aconteceu? Quando João está lá chorando, ninguém era capaz de pegar o livro. Volte ali no capítulo 5 de Apocalipse, versículo 5. E disse-me um dos anciãos: não chore, João. Não tem ninguém digno de pegar este livro e olhar para ele, mas não chore não, João.
Eis aqui o leão da tribo de Judá, a raiz de Davi, que venceu para abrir o livro e desatar os seus sete selos. E olhei, e eis que estava no meio do trono e dos quatro animais viventes, e entre os anciãos, um cordeiro, como havendo sido morto, e tinha sete pontas e sete olhos, que são os sete espíritos de Deus, enviados a toda a terra. E veio, e tomou o livro da mão direita do que estava sentado no trono, e havendo tomado o livro, os quatro animais e os 24 anciãos prostraram-se diante do cordeiro, tendo todos eles harpas e salvas de ouro cheias de incenso, que são as orações dos santos, e cantavam um novo cântico, dizendo: digno és de tomar o livro e de abrir os seus selos, porque foste morto, e com teu sangue compraste para Deus homens de toda tribo e língua e povo e nação, e para o nosso Deus os fizeste reis e sacerdotes, e eles reinarão sobre a terra. Oh glória! Jesus, o Cordeiro de Deus ressuscitado, o único Cordeiro que tem carne, que tem ossos, foi morto, mas está vivo. Deixou o seu sangue na terra para comprar aqueles que seriam feitos reis e sacerdotes do Senhor. E olha só, só para a gente ir vendo a grandeza da glória, tá? Eu vou reler o versículo 11. E olhei e ouvi a voz de muitos anjos ao redor do trono e dos animais e dos anciãos, e era o número deles milhões de milhões e milhares de milhares, que com grande voz diziam: digno é o Cordeiro que foi morto de receber o poder e riquezas e sabedoria e força e honra e glória e ações de graças. E ouvi toda criatura que está no céu e na terra e debaixo da terra e que está no mar e a todas as coisas que neles há, dizer: ao que está sentado sobre o trono e ao Cordeiro sejam dadas ações de graças e honra e glória e poder para todos sempre. E os quatro animais diziam: amém. E os 24 anciãos prostraram-se e adoraram ao que vive para todos sempre. Amém. É a única criatura lá na glória que tem um corpo igual ao nosso. É a única criatura que tem carne e ossos. É a única criatura no universo que tem vida sem nenhuma gota de sangue no seu corpo. Que deixou todo o seu sangue como preço para comprar a humanidade. É o único santo que já entrou no inferno, no esconderijo de Satanás. E é o único homem que morto ressuscitou depois de 3 dias e está vivo para todo sempre. Veja bem, vivo para todo sempre, porque a filha de Jairo, que Jesus ressuscitou, cresceu, tomou essa mulher, não sei se casou, se não casou, mas morreu já. Lázaro, que Jesus ressuscitou, viveu, deu testemunho, mas morreu também. Morreu depois, passou pela morte. O filho da viúva de Naim, que Jesus ressuscitou, tirando ele de dentro do caixão, cresceu, se tornou moço, homem, deve ter casado, deve ter tido filhos, não sei, mas também já morreu. Agora ele é o único que está vivo para todo sempre. Está vivo para sempre. E olha bem, este mesmo Jesus que está vivo para sempre, ele disse para os discípulos: eu vou embora, vou partir. Vocês estão tristes por causa disso, porque eu falei isso para vocês. Mas não se turbe o vosso coração. Credes em Deus, credes também em mim. Na casa do meu Pai há muitas moradas, pois eu vou preparar-vos lugar. E se eu for e vos preparar lugar, eu virei outra vez e vos buscarei para mim mesmo, para que onde eu estiver, vós estejais também. Sabe o que Jesus vai fazer na sua volta? Ele vai pegar cada pessoa aqui na terra, foi comprada pelo seu sangue, cada pessoa que recebeu Jesus como Salvador, cada pessoa que confia no poder do sangue de Jesus,
Cada pessoa que crê que o sangue de Jesus salva e limpa de todo pecado, o Senhor Jesus vai pegar estas pessoas e vai transformá-las. Eu quero confirmar isso com você. Voltando ali para 1 Coríntios, no capítulo 15, versículo

0: versículo 51. Paulo escreveu: eis aqui, vos digo um mistério. Na verdade, nem todos dormiremos, mas todos seremos transformados. Num momento, num abrir e fechar de olhos, ante a última trombeta, porque a trombeta soará e os mortos ressuscitarão incorruptíveis, e nós seremos transformados. Está para acontecer este fenômeno aqui, onde nós continuamos tendo um corpo feito de carne e ossos, mas por causa do sangue de Jesus, nosso corpo vai ser transformado no abrir e pescar de olhos. E nós seremos transformados. Essa hora do arrebatamento está para acontecer a qualquer momento. E quando isso acontecer, inicia a subida da igreja lá para a glória. O Senhor Jesus vai vir buscar a sua igreja. Primeira carta de Paulo aos Tessalonicenses, capítulo 4, versículo 15. Confirmando essa doutrina, preste atenção. Dizemos-vos, pois, isto pela palavra do Senhor, que nós, os que ficarmos vivos para a vinda do Senhor, não precederemos os que dormem. Porque o mesmo Senhor descerá do céu, com alarido e com voz de arcanjo e com a trombeta de Deus. E os que morreram em Cristo ressuscitarão primeiro, depois nós, os que ficarmos vivos, seremos arrebatados juntamente com eles nas nuvens, a encontrar o Senhor nos ares, e assim estaremos sempre com o Senhor. Hoje, você já pode reservar o teu lugar lá na glória. Você que está conosco neste momento, se você ainda não tem certeza da tua salvação, é porque você ainda não recebeu o Senhor Jesus como verdadeiramente Ele é. Acreditar em Jesus, até o diabo acredita. E como acredita? O diabo ficou paralisado quando o Senhor Jesus foi lá e arrancou as chaves da morte e do inferno. O diabo ficou petrificado. O diabo acredita em Jesus, mas o diabo nunca vai dizer: Jesus é o meu Salvador. Você pode dizer isso. Não adianta só você dizer: ah, eu acredito em Jesus. Você tem que seguir o Senhor Jesus. Você tem que receber o sangue de Jesus. E outro mistério: é o único sangue que nunca teve pecado. É o único sangue extremamente puro. Você tem que receber o sangue de Jesus. O sangue de Jesus foi derramado pelos teus pecados para te purificar de toda iniquidade, para tirar toda a tua maldade. Quando você recebe Jesus como Salvador, é esse Cordeiro de Deus que você tem que receber. Não apenas acreditar que Jesus viveu, existiu, etc., e que Ele era o Filho de Deus. Se acreditar que este Jesus está vivo, é o teu Salvador. Ele quer perdoar os teus pecados, quer te purificar de toda iniquidade. Ele quer reservar um lugar para você lá na glória. E se você viver nesta vida lavado e purificado pelo sangue de Jesus, quando da vinda do Senhor, quando a trombeta soar, no abrir e piscar de olhos, você vai ser transformado. O teu corpo será igual ao corpo do Senhor Jesus. Haverá então no céu não apenas o Senhor Jesus, uma criatura de carne e ossos, mas todos aqueles que forem salvos entrarão ali também. Bem-aventurado aquele e aquela que lava as suas vestiduras e as purifica no sangue do Cordeiro, para que tenha direito à árvore da vida e possa entrar na cidade pelas portas. Para você passar naquele portal de pérola, para você entrar na cidade santa pelas portas, você não pode ter pecado. E você só pode ficar livre do teu pecado se o sangue de Jesus te cobrir. Se você for purificado pelo sangue de Jesus, aí você vai ser transformado. É por isso que é fundamental você receber Jesus como teu Salvador agora. E por que eu te digo agora? Porque Jesus disse que no dia da sua vinda estarão dois numa cama, um será tomado e outro será deixado. Jesus pode voltar enquanto você está dormindo. Pode ser que nesta noite, você dormindo e Jesus volte. Mas se você for de Jesus, ainda que você esteja dormindo, os teus ouvidos escutarão a trombeta chamando os salvos, lavados e remidos pelo sangue de Jesus, e no abrir e piscar de olhos você vai ser arrebatado para as nuvens dos céus. Se você estiver acordado, você pode estar até trabalhando. Jesus disse: estarão dois num campo, um será tomado e outro será deixado. Você pode estar no teu serviço, mas se Jesus voltar, o teu ouvido vai escutar a trombeta. Jesus, através do Espírito Santo, vai te localizar em qualquer lugar da terra onde você esteja. E se você foi lavado pelo sangue de Jesus, você vai ser transformado no abrir e piscar de olhos. Então, toda a igreja se coloque de pé agora. Quando a gente diz para a pessoa, você tem que receber Jesus como único Salvador, nós estamos querendo dizer isso. Você tem que receber a única pessoa que nunca cometeu nenhum pecado em toda a sua vida. O único que recebeu os pecados de toda a humanidade, inclusive os seus, se você quiser. Por isso que você tem que receber o sacrifício de Jesus na tua vida. Só tem validade quando você o recebe, quando você toma posse. Eu creio, é pela fé. A palavra de Deus diz: pela graça sois salvos mediante a fé. E isto não vem de vós, é dom de Deus, é presente de Deus. Você tem que ter fé que o sangue de Jesus te purifica de todo o pecado. Quando você tem fé no sangue de Jesus, que ele te purifica de todo o pecado, então você é salvo. Por isso que não adianta só pensar que Jesus é o Filho de Deus, acreditar que Jesus é o Filho de Deus. Você tem que ter fé que ele é o teu Salvador. Você tem que recebê-lo como teu único Salvador. Você tem que fazer uma declaração para o céu escutar. Você tem que dizer: eu recebo Jesus como meu único Salvador. Eu creio que o sangue de Jesus me purifica de todo o pecado. Se você fizer isso, o sangue de Jesus, que já foi vertido e que está na terra, ele vai agir na tua vida. O sangue de Jesus não ressecou, o sangue de Jesus não coagulou, o sangue de Jesus não virou pó. O sangue de Jesus tem poder. E como tem? Você tem que receber Jesus como teu único Salvador. Isso tem que ser feito publicamente. Não dá para ser na moita, não. Não dá para ser escondido. Não dá para ser secretamente. Jesus disse: quem me confessar diante dos homens, também eu confessarei diante do meu Pai que está nos céus. É requisito. Tem que haver uma declaração pública. Quantas pessoas que estão aqui querem publicamente levantar a mão para dizer: eu recebo o Senhor Jesus como meu único Salvador. Quem quer receber Jesus como Salvador, ergue a mão direita assim bem alto. Quem quer ter os seus pecados lavados pelo sangue de Jesus, ergue a sua mão assim bem alta. Diga: eu quero. Eu quero ser salvo pelo sangue de Jesus. Muito bem. É a melhor coisa que você está fazendo na tua vida agora. Isso está sendo registrado lá na glória. Cada um de vocês que ergueu as mãos neste momento, por favor, saia do seu lugar e venha aqui para frente agora. Venha diante dos homens confessar que Jesus é o teu Senhor e o teu Salvador. Cada pessoa que ergueu as mãos, venha rápido aqui para frente. Vamos aplaudir mais o Senhor Jesus, igreja. Por cada vida que está vindo aqui, por cada pessoa que vai ser salva agora pelo sangue de Jesus. E olha quantas pessoas chegando. Vamos aplaudir mais o Senhor Jesus. Isso, venha, venha, pede licença, sai do teu lugar, vem para cá. E olha, eles vão chegando e já vão se ajoelhando, não precisamos nem mandar. É porque estão recebendo mesmo Jesus como único Salvador. Você que está afastado, afastada, desviado, desviada, fora do corpo de Cristo. A Bíblia diz que a igreja é o corpo de Cristo aqui na terra. Você que está sem igreja nenhuma, você precisa se ligar no corpo de Jesus, porque Jesus vai vir buscar a sua igreja. Você tem que estar ligado na igreja. Você tem que ter comunhão com o corpo de Cristo. Então você que está sem igreja, afastado, afastada, desviado, desviada, não importa por qual motivo, hoje é a noite da tua volta. Hoje é a noite de você se reconciliar com Deus. Então saia do teu lugar e venha para cá também, em nome de Jesus. Não se envergonhe não, saia do teu lugar. Venha rápido, venha correndo. Moço e moça, homem e mulher, saia do teu lugar e venha rápido, venha correndo. Venha para cá. Venha, porque o Senhor Jesus quer te purificar agora. Ele vai te lavar com seu sangue. Isso, venha. Vamos aplaudir mais o Senhor Jesus por cada vida que está chegando. Isso, venha. Você que está de joelho aqui na frente, coloque a mão direita sobre o teu coração. Ore assim comigo. Meu Deus e meu Pai, sem qualquer acanhamento, solte a tua voz. Meu Deus e meu Pai, neste momento, eu dobro os meus joelhos, reconhecendo que Jesus é Senhor. Mas mais do que isto, eu agora recebo o Senhor Jesus como meu único e suficiente Salvador. E eu peço o perdão sincero dos meus pecados. E pelo sangue de Jesus, que foi vertido na cruz, eu creio que o sacrifício de Jesus me purifica de toda iniquidade. Meu Deus da glória, escreve o meu nome no livro da vida. Registra na eternidade que hoje eu estou fazendo este ato de fé e com a minha boca confessando os meus pecados, pedindo perdão e reconhecendo que só Jesus tem poder para salvar. Não há nem no céu, nem na terra, nem debaixo da terra, nenhuma criatura igual a Ele, porque eu sei que somente Ele fez esta obra gloriosa, tanto no céu, como na terra, como no inferno. Ele é o meu Salvador, e eu fico feliz em saber que Ele me amou tanto, que deu todo o seu sangue para me dar vida, e vida de verdade. Eu recebo agora o Senhor Jesus e todo o seu sangue, que me purifica de todo o pecado. Meu Deus da glória, e é pelo sangue de Jesus que eu vou entrar na cidade eterna e morar para sempre com o Senhor. Assim seja. Amém.
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3: 11 e 9.
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9: E 14.

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1: 11:23.

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1: A oração da noite, baseada no Salmo 91. Aquele que habita no esconderijo do Altíssimo, à sombra do Onipotente descansará. Meu Deus e meu Pai, boa noite. Eu me coloco em oração neste momento, no recanto da minha mente e coração, onde o Senhor tem morada, e peço que a Tua sombra me cubra, pois no local onde o Senhor se faz presente, é o local onde me sinto seguro. Na intimidade da minha alma, com a Sua presença eu me coloco sob a Tua sombra, que me refrigera, me dá alívio, descanso e paz. Protegido por ela, me sinto seguro. E diante de todo o poder que só Tu tens, eu me entrego ao descanso e à regeneração de tudo na minha vida. Direi do Senhor: Ele é o meu Deus, o meu refúgio, a minha fortaleza. Nele confiarei. Ao fazer morada no Teu esconderijo, eu me sinto seguro. A minha força vem de Ti. Por isso peço que me carregue, me recarregue. É aqui onde quero estar. É aqui onde preciso estar para poder me revigorar. Pois na hora em que precisar sair, não irei estar da mesma forma que entrei. Minha confiança está toda depositada em Ti. Com Seu olhar de infinito amor, me fita os olhos e faz me entregar de corpo e espírito. Estou entregue em Tuas mãos, pois eu confio e confiarei. Sei que tudo Tu podes mudar. Tem poderes para isso. Porque Ele te livrará do laço do passarinheiro e da peste perniciosa. As ciladas da vida não vão mais me prender. As armadilhas dos caminhos não me manterão afastado da Tua presença. Pois estarei atento e vigilante para não permitir que nada nem ninguém possa me afastar do Teu amor. As corrupções morais, físicas, as mentiras, as covardias, as más línguas, os pecados não me prenderão. Pois Tu me libertas de tudo isto no poder do Teu santo nome. Pessoas desonestas, mal intencionadas, maldosas, não prevalecerão. Nenhuma enfermidade, perigo, violência, acidente, devastação, nada disso me atingirá, pois minha morada é junto a Ti, sob Tua sombra. Ele te cobrirá com Suas penas, e debaixo das Suas asas estarás seguro. A Sua verdade é escudo e broquel. Pois assim me sinto, debaixo de Tuas asas, protegido, guardado, amado. É esse sentimento que quero trazer para este momento de proteção, que me sinta seguro e aquecido sob as penas das Suas asas, e que prevaleça a justiça na minha vida.

a verdade se faça presente e seja a minha defesa. A minha defesa e proteção é a verdade e a justiça. O Senhor, que é o justo juiz, defende minhas causas e impede que seja injustiçado, desonrado e desrespeitado.

nem seta que voe de dia, nenhuma treva, nenhuma escuridão fará abalo na minha vida. A luz de Cristo ilumina a escuridão que possa me rondar e existir na minha vida. A luz de Cristo ilumina os caminhos para a minha vida, minha família, meu trabalho, minha saúde, minhas finanças, minha mente. Onde faço abrigo é um local de segurança e repouso. A escuridão não encontra morada sob a luz de Cristo. Que os perigos da vida não tenham a mim como um alvo. Todas as formas de violências, perigos, perturbações, influências negativas não me acertem, não me atinjam e nem me ofereçam perigo algum. Nem peste que ande na escuridão, nem mortandade que assole ao meio-dia. Não temo tramas nem planos contrários a mim. Os que maquinam para me atingir não terão sucesso, pois reafirmo, eu confio em Deus. Fortaleça a minha saúde, para que eu possa seguir de pé, lutando e batalhando a minha vida, o meu caminho. Para isso, a saúde é essencial. Com a tua proteção, poderei seguir em frente fortalecido, não sendo tocado por nenhuma enfermidade grave que me impeça de alcançar as grandes coisas que tens preparado para mim e que só o Senhor é conhecedor. 1.000 cairão ao teu lado e 10.000 à tua direita, mas tu não serás atingido. Me invada com teu Espírito Santo, que eu seja digno de ser morada do teu Espírito Santo. O Senhor é todo-poderoso e habita em mim. Nada nem ninguém pode me tocar. Passo pelo fogo, passo pela água, passo pela tormenta e sigo o meu caminho, pois nunca estou só. A minha fé é a minha proteção diante de todas as maldades e perigos do mundo. A minha fé é a minha fortaleza. E aonde quer que eu esteja, estarei com a presença do teu Santo Espírito comigo, a me guiar, a me inspirar, a me iluminar. Somente com teus olhos olharás e verás a recompensa dos ímpios. Eu espero em ti, meu Senhor, e não compactuo com atos de impiedade. Que cada um colha a recompensa de acordo com seus atos, e que cada vez mais minhas atitudes me aproximem de ti. Aqueles que praticam o mal vão encontrar o que tanto buscam, mas eu não estarei envolvido com eles. Porque tu, ó Senhor, és o meu refúgio. O Altíssimo é a tua habitação. Nenhum mal te sucederá, nem praga alguma chegará à tua tenda. Mergulhado no teu Santo Espírito, eu estou totalmente entregue à tua graça. O Senhor habita em mim e eu habito em teu Espírito. Que nessa temporária passagem aqui na terra eu tenha meus passos guiados e guardados por ti e por todos do teu reino de amor. Porque aos anjos dará ordem a teu respeito para te guardarem em todos os teus caminhos. São eles, do teu reino, que me guardam, obedecendo suas ordens expressas. Eles obedecem suas determinações e eu as vejo sendo cumpridas em minha vida.

0: no meu caminhar, no meu pensar, no meu repousar. Tudo está protegido e guardado por teus anjos. Eles te sustentarão nas suas mãos, para que não tropeces com o teu pé em pedra. Me guiam e me guardam, companheiros de jornada, amando do Deus Todo-Poderoso. Eu não cairei, não tropeçarei, porque sou amparado e guardado como algo valioso aos teus olhos. Pisarás o leão e a áspide, calcarás aos pés o filho do leão e a serpente. Nenhum inimigo prevalecerá, nenhum mal alcançará sucesso, nenhuma armadilha terá êxito contra mim. Se inimigos vêm de encontro a mim, é na tua autoridade que posso confiar. Nós somos feitos à tua imagem e semelhança, e seguimos os teus ensinamentos. Na autoridade dada, no nome do Senhor Jesus Cristo, inimigo algum prevalecerá. Pois que tão encarecidamente me amou, também eu o livrarei. Pô-lo-ei num alto retiro, porque conheceu o meu nome. Ele me invocará e eu lhe responderei. Estarei com ele na angústia. Livrá-lo-ei e o glorificarei. Isso é promessa de vida que o Senhor nos faz. Meu Pai, resposta das minhas orações. É o Senhor quem afirma que me livrará e me guardará, que estará comigo nos momentos difíceis e irá me proteger, me ajudar a superar as adversidades da vida. E eu darei glórias ao seu santo e poderoso nome. Descanso totalmente entregue em tuas mãos, com a confiança de que estou guardado e protegido, e de que a cada novo dia não passarei só por tudo novamente. O Senhor estará comigo e eu estarei em ti. Obrigado, Senhor.
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2: 11:43.

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1: 11:53.

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1: Meia-noite. 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

alegria do nascimento do primeiro filho logo foi superada pela tristeza de ter um filho deficiente. Aquela jovem mãe, antes alegre, esperançosa, feliz, sentiu-se abatida e desanimada. Parecia que o céu tinha desabado sobre a sua cabeça. E ela estava infeliz, extremamente infeliz. E vivia se perguntando: meu Deus, por que eu? Por que eu, Senhor? Por que comigo isso aconteceu? E ela não sabia como viveria dali por diante. Mas teria que viver. Porque a criança deficiente era seu filho. E estava ali. Estava ali, ela teria que carregar aquela cruz pelo resto da vida. E ela sofria muito. Mal dormia à noite. Vivia atormentada por tratamentos caríssimos, por tratamentos especiais, cuidados especiais com um filho especial. E assim ela foi vivendo amargurada, e parecia até que os anos da sua vida tinham se encurtado, e ela não tinha dúvida nenhuma que iria morrer cedo, apesar de querer viver. O sofrimento com certeza estava encurtando os seus anos de vida. Foi quando um dia a sua mãe apareceu em casa e disse: minha filha, eu li esse artigo no jornal e achei que era para você. Por isso eu recortei e trouxe aqui. Leia assim que você puder. E ela disse: mamãe, estou tão ocupada para ficar lendo coisas. E pegou aquele recorte de jornal, enfiou na bolsa. Outra hora eu leio. E continuou cuidando do filho deficiente e da casa, mas com muita amargura na sua alma. E ela se perguntava: por que isto foi acontecer comigo? Por que, meu Deus? E ela passou até a duvidar do próprio Deus. Como que Deus poderia fazer uma coisa daquela com uma pessoa? Como que Deus poderia permitir que existisse pessoas deficientes na face da terra? Que Deus era este? O que Deus pensava para fazer uma coisa dessa? Foi numa noite de muita amargura que ela se lembrou que havia algo na sua bolsa que era para ser lido. E ela procurou e estava lá. Aquele recorte de jornal. Aquele artigo que a sua mãe tinha trazido. E ela começou a ler. E quando ela leu aquele artigo, ela sentiu muita força. Ela sentiu muita alegria. E ela percebeu então que tudo, tudo estava mudando. E mudando para melhor. Este artigo, ela gostaria muito que você também lesse, gostaria muito que você ouvisse, porque do mesmo jeito que mudou a vida dela, também pode mudar a sua, caso você esteja inconformado, inconformada com alguma coisa que aconteceu na sua vida. Ou quem sabe, você está vivendo a mesma sensação de infelicidade, se perguntando: por que, meu Deus? Por que o Senhor deixou isso acontecer comigo? Ou quem sabe, você tem um filho, uma filha especial. Então escute, o artigo diz assim: Deus escolhe a mãe da criança deficiente. A maior parte das mulheres hoje em dia torna-se mãe por acidente, outras por escolha própria, outras por pressão social e outras tantas por hábito, muitas até por descuido. Este ano, quase 100 mil mulheres se tornarão mães de crianças deficientes. Você alguma vez

já pensou como as mães dos deficientes são escolhidas? Eu já. Uma vez, visualizei Deus pairando sobre a terra, selecionando seu instrumento de propagação com grande carinho e compassividade. Então Deus observava o mundo e instruía os anjos a tomarem nota em um grande livro, distribuindo os filhos sadios para cada mãe da terra e determinando um anjo da guarda. E assim, Deus foi distribuindo os filhos sadios e dando ordem imediatamente para que um anjo da guarda acompanhasse aquela criança desde a gestação, tal e qual foi com João Batista, tal e qual foi com o Senhor Jesus. Até que Deus olhou para a terra, viu ali uma mulher e disse ao anjo: dê a ela uma criança deficiente. E o anjo, cheio de curiosidade, perguntou: por que a ela, Senhor? Ela é tão alegre. E Deus disse: exatamente por isso. Como eu poderia dar uma criança deficiente para uma mãe que não soubesse o valor de um sorriso? Seria cruel. E o anjo perguntou para Deus: Senhor, será que ela terá paciência? E Deus disse: eu não quero que ela tenha muita paciência, porque com certeza se afogará no mar de autopiedade e desespero. Logo que o choque e o ressentimento passarem, ela saberá como se conduzir. E o anjo disse: Senhor, eu estava observando aquela jovem hoje. Ela tem um sentimento de independência muito forte. Ela terá que ensinar a criança como viver no seu próprio mundo, e não será fácil. E além do mais, Senhor, eu acho que ela nem acredita na sua existência. E Deus deu um sorriso e disse: não tem importância. Eu posso dar um jeito nisso. Ela é perfeita. Ela possui, inclusive, o egoísmo no ponto certo. E o anjo, meio engasgado, perguntou: egoísmo, Senhor? Por acaso isso é uma virtude? E Deus, balançando a cabeça, fazendo o sinal que sim, disse: se ela não conseguir se separar da criança de vez em quando, ela não sobreviverá. Sim, essa é uma das mulheres que eu abençoarei com uma criança deficiente. Ela ainda não faz ideia, mas ela será também muito invejada. Sabe, ela nunca irá admitir uma palavra não dita. Ela nunca irá considerar um passo adiante uma coisa comum. E quando o seu filhinho deficiente disser "mamãe", pela primeira vez, ela pressentirá que está presenciando um milagre. E quando ela descrever uma árvore ou um pôr do sol para o seu filho cego, ela verá a minha obra como poucos já conseguiram ver. Eu a permitirei ver claramente coisas como ignorância, crueldade, preconceito, e a ajudarei a superar tudo. Ela nunca estará sozinha. Eu estarei ao seu lado cada minuto de sua vida, porque ela está trabalhando junto comigo. Foi quando o anjo perguntou: Deus, e quem o Senhor está pensando em mandar como anjo da guarda desta criança? Deus sorriu e disse: anjo da guarda? Para que um anjo da guarda? Sim, para estar com a criança deficiente. Para todas as crianças normais, o Senhor mandou um anjo da guarda. Quem o Senhor está pensando em mandar como anjo da guarda desta criança especial? E Deus disse: não precisa anjo da guarda nenhum. Leve isto para aquela mulher. E o anjo olhou e disse: Senhor, mas isto é um espelho. Exatamente. Basta ela se olhar no espelho e verá o anjo da guarda que eu preparei para o seu filho.

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Meia-noite 16.

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1: Meia-noite 26.

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2: Meia-noite e 35.
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2: Peço, por favor, que você pegue a palavra de Deus e abra no livro de Êxodo, capítulo 18. Versículo 21, livro de Êxodo, capítulo 18, versículo 21.

Acharam? Olha o que está escrito, preste atenção. E tu, dentre todo o povo, procura homens capazes, tementes a Deus, homens de verdade, que aborreçam a avareza e põe-nos sobre eles por maiorais de 1.000, maiorais de 100, maiorais de 50 e maiorais de 10. Amém? Eu vou reler, preste atenção. E tu, dentre todo o povo, procura homens capazes, tementes a Deus, homens de verdade, que aborreçam a avareza, e põe-nos sobre eles por maiorais de 1.000, maiorais de 100, maiorais de 50 e maiorais de 10. Amém? Eu vou reler e você repete em seguida. O que que nós estamos vendo aqui nesse texto? Qual é o requisito para se fazer a seleção de homens e mulheres de Deus? Quais são as qualidades que nós temos que procurar nestas pessoas? Eu leio e você repete. Vamos lá. E tu, dentre todo o povo, procura homens capazes, tementes a Deus, homens de verdade, que aborreçam a avareza e põe-nos sobre eles por maiorais de 1.000, maiorais de 100, maiorais de 50 e maiorais de 10. Amém? Quem entendeu, diga amém. Então dê uma grande salva de palmas para a palavra de Deus. E enquanto você aplaude, abra a tua boca e diga glória ao teu nome, Senhor. Glorifica, glorifica, glorifica. Pai querido, olha que coisa linda. Meu Deus, a tua casa cheia de obreiros, obreiras, pregadores, pregadoras. Ah, Senhor, são os teus servos que te glorificam agora. Abre o céu para receber este louvor. Pai bendito, nós queremos ouvir da tua parte uma palavra. Então tome os lábios do pregador, fale com cada vida aqui presente e que a tua palavra vá e produza o resultado para o qual está sendo mandada, em nome do Senhor Jesus. Diga amém, Jesus. Poder se assentar. Eu fico muito feliz de ver, numa reunião geral de obreiros aqui na sede do Rio de Janeiro, a igreja lotada desse jeito e gente de pé. E eu fico feliz porque eu me lembro da primeira reunião de obreiros que nós fizemos aqui. A primeira reunião de obreiros que nós fizemos aqui nesta igreja. E a igreja já estava assim bonita, né? Se é uma igreja muito bonita, a igreja do Rio de Janeiro é muito bonita. Tudo novinho, tudo novinho. E eu me lembro que a gente fez a reunião de obreiros aqui. E causava até assim uma certa tristeza. Porque dava para se contar nos dedos das mãos quantos obreiros nós tínhamos no Rio de Janeiro. E eu me lembro que naquela primeira reunião o Espírito Santo testificou uma coisa no meu coração e eu falei para o povo. Eu falei assim: um dia, nós vamos fazer reunião de obreiros aqui nesta igreja, e a igreja vai estar super lotada, vai ter gente de pé.

E o que eu estou vendo com os meus olhos é o cumprimento desta profecia. Deus tirou você de onde estava, te trouxe para este trabalho e te disse: é aqui que você vai dar frutos. E eu sei que aqui, apesar de ter tantos obreiros e obreiras, na verdade, não está todo o ministério reunido. Porque sempre na reunião geral de obreiros, há alguns que são impedidos de comparecer, ou por causa do trânsito, ou por algum problema que aconteceu de condução, ou por algum outro problema de saúde. Bom, enfim, podem acontecer N coisas que impedem até uma pessoa de vir. Quando esses motivos são justificados, a gente até releva. Mas quando o obreiro não está vindo mais, apesar de ter sido consagrado no ministério, a gente chega à conclusão de que houve uma baixa no exército de Deus. Fico alegre porque você está aqui e porque há esta multidão de trabalhadores do Evangelho. Mas o Espírito Santo também testifica no meu coração que já muitos soldados que receberam a farda, receberam as armas, receberam o preparo, o treinamento, e que infelizmente caíram no combate. O Senhor Jesus, ele fez uma oração na sua última noite de vida, e ele orou ao Pai dizendo assim: Pai, de todos aqueles que tu me deste, nenhum se perdeu, a não ser o filho da perdição, para que as escrituras se cumprissem. Então Jesus tinha 12 e perdeu um, mas ele já sabia que ia perder esse um. Mas ele procurou conservar todos os que tinham. Ele se conformou com a perda de Judas, porque a escritura tinha que se cumprir, ele tinha que ser traído por um dos melhores amigos. Então Jesus se conformou com aquela perda. É difícil para nós se conformar com a perda de um obreiro, de uma obreira, de um pastor, de uma pastora, de um evangelista. Eu fico muito triste quando um obreiro cai, quando um pastor cai, ou quando a pessoa se rebela, ou quando a pessoa é possuída por um espírito de avareza, de ganância, e acaba dividindo a obra, a igreja. Eu fico triste quando isso acontece, e eu sempre procuro aconselhar. Se eu ficar sabendo antes que o diabo está incutindo num obreiro ou num pastor um espírito de avareza, se chegar ao meu conhecimento isso, ou por revelação de Deus, ou porque alguém me avisa, se chegar ao meu conhecimento, eu procuro imediatamente o obreiro ou o pastor e aconselho muito, e insisto, porque eu não quero perder aqueles que o Pai tem me dado. Nós não tínhamos obreiros no Rio de Janeiro, tínhamos voluntários, e Deus nos entregou muitos obreiros e obreiras no Rio de Janeiro. E de todos que ele tem nos entregado, nós não queremos perder nenhum. Mas alguns acabam se perdendo. E a gente vê que o final de tal obreiro não é agradável. Todos os obreiros que são possuídos por um espírito de ganância ou de avareza, um pastor que faz isso, a gente vê com tristeza depois que o seu ministério foi destruído. Olha, deixa eu dizer uma coisa séria para você, eu sempre digo isso e eu vou repetir. Quando nós consagramos um obreiro, diácono, diaconisa, evangelista, pastor, pastora, quando nós consagramos alguém, quando uma pessoa é consagrada, não se trata apenas de um ato unilateral da vontade do pastor. Se trata de um ato da vontade de Deus.

Porque Jesus disse: Pai, daqueles que tu me deste, nenhum se perdeu, a não ser o filho da perdição. Mas nós lemos no Evangelho que Jesus saiu chamando os 12, um por um. Porém, Jesus sabia que a escolha que ele estava fazendo não era particular e unilateral. Ele sabia que era uma escolha do Pai. Quando você é escolhido para o ministério, não é porque o pastor foi com a tua cara. Não é porque o pastor quer te agradar ou te bajular. Nada disso. Quando você é chamado, chamada para fazer parte do ministério, para ser consagrado, consagrada, este é um ato da vontade de Deus. O trabalho do pastor e o trabalho do ministério é só reconhecer a escolha que Deus fez. Nós nos limitamos a isso. O ministério se rende à escolha de Deus e consagra a pessoa, porque ela foi escolhida por Deus. Torna-se um obreiro, uma obreira, um diácono, uma diaconisa, um pastor, uma pastora, mas é um chamado de Deus. Porém, aonde que Deus liga a pessoa é onde ela deve permanecer. Se você foi chamado para servir aqui na Paz e Vida, se aqui você foi consagrado como diácono, diaconisa, como obreiro, obreira, como pastor, pastora, como evangelista, se você foi consagrado na Paz e Vida, você tem que continuar servindo na Paz e Vida, e isso tem que ser até o fim, porque a escolha não foi da Paz e Vida, foi Deus que te colocou aqui, amém? E aqui você deve cumprir a tua missão até o fim, porque quando você larga o arado, ou quando você vira as costas para o ministério onde Deus te colocou, você está cometendo uma traição não para a igreja, mas contra Deus, que foi o que Judas Iscariotes fez. Eu vou dizer mais uma coisa: ninguém é obrigado a ficar, isso é verdade. Jesus virou para os 70 e para a multidão e disse o seguinte: vocês querem ir embora? Os 70 se retiraram, não dá para seguir este homem e ouvir as coisas que ele fala. O discurso dele é muito duro, quem pode suportar esse discurso? Ficaram só os 12. Jesus virou para os 12 e disse: vocês também querem se retirar? A pessoa é livre para se retirar. Por isso que toda a responsabilidade do que vai acontecer no teu ministério é somente sua. A nós cabe o lamento, a tristeza, o choro de ver que um ministério foi destruído, que aquela pessoa tinha um futuro grande, um chamado grande de Deus, mas infelizmente ela tomou a decisão de trair a escolha de Deus. Isso é muito sério, amados. Eu digo que você ser consagrado como obreiro, obreira, é algo mais sólido do que casamento. Porque o casamento pode dar certo ou não, as pessoas podem se divorciar, mas no reino de Deus não existe divórcio. É uma coisa definitiva e que deve ser levada com responsabilidade até o fim. E a pessoa tem que cumprir a sua missão, o que ela recebeu de Deus. O texto que eu li para você aqui logo no princípio foi um aconselhamento do sogro de Moisés, que era sacerdote de Midian e que finalmente se convenceu de que o Deus de Moisés era o Deus dos deuses, o único e verdadeiro Deus. Finalmente o sacerdote Midian, ele se converte ao verdadeiro Deus, o sacerdote de Midian, e isso está aqui, ó, se você ler o versículo 11, vê o que Jetro falou para Moisés. E ele era sacerdote, hein? Sacerdote de Midian, sogro de Moisés. Olha o que ele disse, depois que ficou sabendo de tudo que Deus operou através da vida de Moisés. Ele disse assim: agora sei que o Senhor é maior que todos os deuses, porque na coisa em que se ensoberbeceram, os sobrepujou. Então tomou Jetro, o sogro de Moisés, holocaustos e sacrifícios para Deus, e veio Arão e todos os anciãos de Israel para comerem pão com o sogro de Moisés,

diante de Deus. Foi aí que aquele sacerdote se tornou realmente um sacerdote do único e verdadeiro Deus. E a partir desse momento ele passou a ser usado pelo único e verdadeiro Deus. Porque algumas coisas estavam escapando para Moisés. Então quando Jetro viu Moisés de manhã até o fim do dia, com aquela fila quilométrica de pessoas indo ao encontro da sua barraca, e ele ouvindo pessoa por pessoa, o Jetro disse para Moisés: Moisés, não é bom isso que você está fazendo, você não pode fazer isso sozinho. E aí veio o conselho de Jetro, esse sacerdote que se converteu ao único e verdadeiro Deus e agora está realmente dando uma palavra inspirada para Moisés. Ele é usado pelo único e verdadeiro Deus para dizer isso que eu li para você no princípio, versículo 21. Moisés, e tu, dentre todo o povo, procura homens capazes. Homens capazes. Homens capazes. Ele está pedindo pessoas instruídas, ou com nível superior, ou formadas em teologia. Ele não está pedindo isso. Homens capazes. Capazes do quê? De viver a obra de Deus. Pessoas capazes de fazer a obra de Deus, de ter a coragem de fazer a obra de Deus. Quando Jesus contou a parábola dos talentos, tratando desse mesmo assunto, e ele contou também a parábola das minas, que trata deste assunto, Jesus disse que o Senhor distribuiu tanto os talentos como as minas, conforme a capacidade de cada um, a capacidade que a pessoa tem de suportar a responsabilidade, porque ela vai ter que lançar mão no arado. Pessoa que seja capaz de lançar mão no arado e não olhar para trás. Esse capazes aqui não se refere ao nível intelectual ou estudantil de uma pessoa, mas a capacidade que ela tem de seguir em frente, apesar de todas as dificuldades. Pessoas capazes de serem fiéis, apesar de todas as dificuldades. Procura homens capazes. Tementes a Deus é a segunda qualidade. A pessoa temente a Deus, ela não faz as coisas de cabeça própria. Sabe, eu já prego o evangelho há muitos anos, mas toda vez que eu tenho que pregar o evangelho, o meu coração dispara. Eu sinto um temor e um tremor dentro de mim. Pastor, você fica nervoso na hora que você vai pregar ou antes de pregar? Muito. Fico com a boca seca igual você, viu? Fico com medo como você fica com medo, porque eu não quero perder isso nunca. Eu não sou profissional, não sou artista e não sou apresentador. Eu sou simplesmente um homem temente a Deus. E quando eu vou falar qualquer coisa, eu não posso falar da minha própria cabeça. A minha boca tem que ser usada pelo Espírito de Deus. Ela tem que falar sozinha. Eu aqui, de vontade própria, cheguei e disse a você no princípio: eu não vou pregar. Foi isso que eu te disse, não foi? Mas quem sou eu para mandar na minha boca e dizer: eu não vou fazer? Porque a minha boca está falando com você, mas não são os meus lábios que se dirigem a você. É a boca do próprio Deus que está falando contigo. Eu tenho temor de Deus. E o que eu mais peço a Deus é que nunca eu perca esse temor. Nunca eu me torne um profissional do evangelho. Nunca eu me torne um simples coletor de ofertas. Nunca eu me torne um simples fazedor de sinais. Me perdoem a franqueza. Porque realmente fazer sinais, isso acontece de monte no nosso ministério. Somos muito usados em operações de cura, libertação, restauração. Mas tantos sinais não produzem salvação. Escute isso. Tantos milagres e tantos sinais não produzem salvação. Não produzem.

não produzem. Não produzem, apenas convencem, mas não produzem salvação. O que produz salvação é a pregação da poderosa palavra de Deus. Porque a fé vem pelo ouvir e o ouvir pela palavra de Deus. E Deus vai usar você, se você for capaz de sentir temor de Deus no seu coração. Homens tementes, porque o temor do Senhor é o princípio da sabedoria, está escrito na palavra. E se o temor é o princípio, todas as outras coisas virão na sequência deste princípio. E se não houver o princípio, as outras coisas não virão e o fim não será bom. Se não há um bom princípio, não haverá um bom fim. E o bom princípio é o temor do Senhor, amém, igreja? Então ele está dizendo, tementes a Deus, eu vou dizer, eu não sou temente a Deus não, temor é pouco para mim, eu morro de medo desse Deus, da santidade de Deus, do juízo de Deus. Eu estou convencido que a gente não pode tratar Deus com intimidade. Eu nunca chamei Jesus de você, como também nunca chamei o meu Pai na terra de você. Eu sempre, sempre, sempre tive esse temor. Eu sou apavorado com Deus. Eu tenho certeza que eu não vou chegar no céu e sentar no colo de Deus, não. Eu tenho certeza que eu não vou pendurar no pescoço de Deus. Tenho temor de Deus, eu tenho medo de Deus, eu tenho pavor de Deus, a santidade de Deus, a grandeza de Deus, porque eu já vi o Senhor, eu já vi o Senhor, e quando eu vi o Senhor eu fiquei tremendo. Eu te digo, nós temos que ter temor de Deus, temor de falar em nome do Senhor. Hoje muita gente diz com leviandade, ah, porque o Espírito Santo me falou. Não se pode ficar usando o nome de Deus em vão. Não se pode abrir a boca para dizer, ah, o Espírito Santo falou, ah, o Espírito Santo mandou dizer. Tem que haver temor. Eu não fico passando esse tipo de recado. Vocês me conhecem há muitos anos. Quando eu tenho que passar uma palavra de Deus para você, esta palavra de Deus está aqui, ó, prontinha. Quer ouvir uma profecia? Quer ouvir uma revelação? Quer ouvir uma exortação? Quer uma palavra poderosa que vai mudar o rumo da tua vida? Quer uma revelação que vai colocar a tua vida totalmente nua na presença de Deus? Aqui está a poderosa palavra de Deus. Aqui está a profecia. Pessoas tementes, pastores, quando vocês forem consagrar obreiros e obreiras, segue este conselho aqui, ó. Segue este conselho. Procura entre o povo pessoas tementes a Deus. Continuando, homens de verdade. Porque olha, é difícil encontrar um homem de verdade. Não estou falando de macho, não, macho está cheio aí no mundo. A Bíblia diz que nos últimos dias, um homem de verdade seria mais raro do que o ouro de Ofir. O que é um homem de verdade para Deus? Hã? O que é uma pessoa de verdade para Deus? É uma pessoa sincera, uma pessoa honesta, uma pessoa transparente, uma pessoa que não finge ser uma coisa que não é, uma pessoa que tem uma palavra só, sim, sim, não, não, uma pessoa que não engana o seu próximo, que não profere mentiras. E esse homem de verdade, essa mulher de verdade, essa pessoa de verdade, pode acreditar,

uma pessoa temente a Deus. Por isso que o princípio de tudo é o temor. E aqui diz, como quarta qualidade de um homem de Deus, de uma mulher de Deus, de uma pessoa de Deus: procure entre o povo aqueles que aborreçam a avareza. O que é a avareza? É quando a pessoa tem apego excessivo a algo. Isso é avareza. Pessoa avarenta é aquela que tem apego excessivo às coisas deste mundo, não apenas a riquezas, dinheiro, posses, mas às vezes a pessoa também tem apego excessivo à glória, à fama, ao status, ao prestígio. Às vezes a pessoa tem um apego excessivo a algo que não agrada a Deus. Isso é avareza. Não pode haver avareza entre o povo que trabalha para Deus. Nós não podemos estar apegados. Eu aprendi a não estar apegado a nada. Eu nem sei mais aonde eu moro. Às vezes eu acordo no meio da noite e eu levanto para ir no banheiro e dou com a cara na parede. Porque eu vou sonâmbulo procurando a porta do banheiro, eu não gosto de acender a luz, né? Eu vou assim meio e trombo com a parede. Ué, mas cadê a porta que estava aqui? Aí eu lembro que eu estou em outro lugar. E Deus quer você assim, de maneira que você não seja apegado às coisas deste mundo, ao teu bairro, à tua cidade, à tua família. Porque eu vou te dizer uma coisa. Lá no meio do Oceano Atlântico, a 980 quilômetros de Lisboa, numa ilha, a palavra de Deus está sendo pregada toda noite. E eu perguntei por e-mail para a dona da rádio qual está sendo a repercussão das ilustrações e das mensagens de paz e vida aí na Ilha da Madeira. E ela me respondeu dizendo o seguinte: pastor, quando o programa foi ao ar, causou muita estranheza, porque a maioria do povo da ilha é de formação católica. E já passaram outros programas aqui do Brasil também. Outros pastores passaram aqui. Então todo mundo ficou cauteloso. Mas ao ouvirem todas as noites o programa, eles logo viram que não estavam a comprar banha de cobra. Eu nunca tinha ouvido isso. Os moradores da Ilha da Madeira logo viram que não estavam a comprar banha de cobra. Eles querem dizer o seguinte: banha de cobra existe? Você já viu banha de cobra? Eu fiquei pensando na frase que eu nunca tinha ouvido: banha de cobra não existe. Você já viu cobra gorda? Você já viu banha de cobra? Hã? Não existe. Sabe o que os moradores da ilha estão pensando sobre as pregações de paz e vida, as ilustrações? Que não é banha de cobra, não. Nós também não estamos vendendo banha de cobra lá na ilha. Aliás, não estamos vendendo nada na Ilha da Madeira. Nós estamos levando a verdadeira, poderosa e genuína palavra de Deus, que transforma, que liberta, que salva, que cura. E você não pode ser ligado à avareza, porque vai chegar uma hora em que Deus vai falar assim para você: vai para a Ilha da Madeira, larga a tua família no Brasil, larga a tua parentela, sai da casa do teu pai, da tua mãe, e vai para a terra que eu estou te mostrando. Deus tem me mostrado a África o tempo todo. Deus tem me mostrado os povos de língua portuguesa o tempo todo. Deus abriu a minha visão, porque eu tinha paixão só pelo nosso povo, só pelo povo brasileiro. Mas agora

Deus me mostrou que aonde houver uma pessoa que fala a língua portuguesa, nós iremos até lá anunciar para ela que não é a Fátima que salva, não é a Lourdes que salva, não é o Papa que salva, não são os padroeiros que salvam. Quem salva é o nosso Senhor e Salvador Jesus Cristo. As pessoas de língua portuguesa estão esperando você em toda parte, eles estão espalhados pelo mundo, e Deus quer que você seja desapegado para ir até lá levar a palavra de Deus. Quando você abraça esse ministério, você está abraçando uma missão. Você pensou que o teu trabalho na Paz e Vida era só entregar prancheta com pedido de oração? Deus, ele vai assim, devagarinho. Nós temos um pastor que é um dos melhores da Paz e Vida. E quando ele entrou, há muitos anos atrás, pela primeira vez na Paz e Vida, eu era o pastor da igreja que ele entrou, mas eu não estava ali para atendê-lo. Quem o atendeu foi uma irmãzinha de 1,60m de altura, semi-analfabeta. Depois eu alfabetizei ela, porque ela não sabia ler nada. Eu que ensinei ela a ler e escrever, eu mesmo ensinei ela e outras que também não sabiam. Falei, como é que esse povo vai aprender a palavra de Deus se não sabe nem ler? Mas ela estava sendo alfabetizada. Ela estava assim, aprendendo o que é uma letra A, a letra E, I, O, U. Ela estava aprendendo a formar palavras. E esse que hoje é um dos melhores pastores da Paz e Vida, naquela época, entrou na igreja todo desconfiado, arrebentado. Porque ele estava possesso de demônios. Ele era uma pessoa extremamente perturbada. E quando ele entrou na Paz e Vida, aquela irmãzinha de 1,60m que se chama Eudóxia, pastor Newton a conhece, ela chegou para esse moço que entrava, conversou com ele e deu uma prancheta com um pedido de oração e disse assim: preenche isso. Foi a primeira pessoa que o recebeu na Paz e Vida. Preenche isso. E ele, desconfiado, pensou assim: quanto será que vai custar? Porque onde ele ia, tudo era cobrado. E ele ficou desconfiado. Quando eu entrei para pregar a palavra de Deus, ele olhou para mim, ele pensou: como é que uma pessoa tão jovem pode ser pastor? Aí ele ouviu a pregação da palavra de Deus, continuou desconfiado. Quando recebeu a oração de libertação, ele engravinhou os braços para trás, as mãos, e começou a rosnar, possuído por legiões. O demônio falava coisas horríveis e contou até quando o possuiu. Ele foi lá na Serra do Mar rezar no lugar onde uma mulher tinha sido assassinada, porque diziam que o espírito daquela mulher ajudava quem fosse lá fazer reza. E foi ali que o diabo pegou ele. O diabo contou tudo. O diabo contou tudo para ele. Fiquei sabendo de tudo. Desde o dia que ele foi rezar lá naquele lugar da Serra do Mar, onde a mulher tinha sido assassinada, o diabo pegou, o mesmo espírito assassino que matou a mulher, pegou aquele moço. O diabo falou tudo, contou tudo. E disse que ia matá-lo. Você vê como o diabo é? Se ele pudesse, ele mataria mesmo. E o plano do diabo era matar. E é para isso que ele está na terra. Matar, você sabe disso. Roubar e destruir. Foi expulso em nome do Senhor Jesus. Aquela legião de demônios saiu de uma vez. Nunca mais.

Mas ele ficou perturbado. Hoje é um dos maiores pastores da Paz e Vida. Eu estou falando do pastor Joaquim Bezerra Neto. Às vezes a pessoa pensa que o trabalho dela é só entregar uma prancheta. Mas seja o que for que você fizer nesse ministério,

Aquela vida que está chegando, não é você que está cumprimentando. É o Espírito Santo de Deus que está dizendo através de você: seja bem-vindo, meu filho. Seja bem-vinda, minha filha. Aqui a tua vida vai ser restaurada. Aqui a tua vida vai ser salva. Quando você abraça esse ministério, quando você é chamado para fazer esta obra, é muito mais do que você imagina. A obra é grande. Vai depender de você avaliar e usufruir o tamanho desta obra que Deus está te confiando. Porque aqui no final desse versículo diz assim: e põe-nos sobre eles por maiorais de 1000, maiorais de 100, maiorais de 50 e maiorais de 10. Ou Deus vai te colocar sobre 10? Ou Deus vai te colocar sobre 50? Ou Deus vai te colocar sobre 100? Ou Deus vai te colocar sobre 1000? Tudo vai depender do que você vai fazer com esse ministério que o próprio Deus entregou nas tuas mãos aqui na Paz e Vida. Aqui. Por isso que não existe esse negócio: ah, o meu tempo na Paz e Vida terminou, agora vou para outro ministério. Se você fizer isso, você vai cair no erro que muitos já caíram antes de você. E você terá o mesmo final que eles tiveram. Se Deus te chamou aqui, é aqui que você vai servir. Amém? Vamos nos colocar todos de pé. Eu vou chamar todos os pastores titulares que estão à frente de uma igreja da Paz e Vida aqui no estado do Rio de Janeiro para se colocarem aqui no altar junto comigo, por favor. Você sair do seu trabalho e vir direto para cá, sem janta, ou sair da tua casa, onde você estava, e vir aqui para a igreja também sem janta, você que enfrentou grandes distâncias e dificuldades para estar aqui, porque é uma pessoa capaz de fazer isso pelo reino de Deus, porque é uma pessoa temente a Deus, porque é uma pessoa que não é ligada a nenhum tipo de avareza. Você que tem esse desprendimento com a obra, com o reino, você que veio aqui hoje, Deus quer te honrar, Deus quer te abençoar, Deus quer usar você de uma maneira poderosa. Acredite no que eu vou dizer para você, e eu quero que você tome posse disso. Eu não sabia falar e eu não sabia pregar. E eu fiquei de joelhos, noite após noite, em todas as minhas orações, chorando e pedindo para Deus uma única coisa: Senhor, purifica os meus lábios, me unge, Senhor Santo. E quando a pessoa ouve com temor de Deus, então essa palavra produz salvação. Milagres, sinais, prodígios, maravilhas, tudo isso é consequência da unção da palavra na tua vida. Eu vou pedir a você que dê a mão direita e a mão esquerda para a pessoa que está ao teu lado, inclusive nos corredores, e vou pedir aos pastores que venham aqui ao meu lado e me deem a mão aqui. Pastor Neilton, pega na mão do próximo, e cada um pega na mão do próximo. Vai ali daquele, isso, eu quero que vocês alcancem o povo que está lá embaixo, quero que vocês alcancem o povo que está lá embaixo, quero que os pastores, isso, segurando as mãos, alcancem as mãos de quem está lá embaixo, isso, segurem as mãos do povo, segura aqui no meu braço, porque eu recebi uma ordem do Senhor. E eu não tenho ciúme nenhum. Eu recebi ordem do Senhor para compartilhar aquilo que eu recebi dele.

0: E quando alguém chega para mim e diz, pastor, eu quero a unção que está na tua vida, não precisa nem ser da paz e vida, eu dou para a pessoa. Eu dou para quem pede. E eu sei que para mim não faz falta, porque se cumpre a palavra do Senhor Jesus, dai e ser-vos-á dada. Boa medida, recalcada, sacudida e transbordante vos darão. Cada vez que eu dou de graça o que eu tenho, eu recebo mais ainda do Senhor. E quanto mais você dá, mais ainda você vai receber. Por isso, de bom grado, eu vou dar agora o que eu recebi do Senhor. Pedro disse ao paralítico, não tenho prata e não tenho ouro, mas aquilo que eu tenho, isso eu te dou. Pedro não era avarento, não era apegado às coisas, eu também não sou apegado, o que eu tenho, isso eu te dou. Oh glória, recebe, recebe. Oh ricala machuri mishia mas. Elia Massuri Andalas, Elia Tia Sori Andalamas, vai recebendo e vai passando, vai recebendo e vai dando também, vai recebendo e passa para frente também. Não seja como um mar morto que só recebe, não dá e por isso está morrendo. Mas seja como o Rio Jordão, seja como o mar da Galileia, que recebe e dá. O Rio Jordão recebe do céu, o mar da Galileia recebe do Rio Jordão, e o mar da Galileia volta a dar para todos os que estão em volta. Então recebe e passa para frente. Eu estou sentindo o poder de Deus saindo de mim. Há uma comoção no meu interior. Eu estou sentindo no meu ventre rio de águas vivas jorrando agora. A unção que está na minha vida está passando para você. Recebe o que eu tenho e passa para frente. Porque quanto mais você distribui, mais ainda será dado. Pai querido, Pai bendito, Deus amado, amplia a nossa capacidade agora, capacidade de viver pela fé, capacidade de ir em frente, capacidade de fazer a tua obra. Aumenta em cada um de nós o temor do Senhor. Meu Deus, coloca o teu temor agora no teu povo. Põe o teu temor agora nos teus obreiros, nos teus pastores. Meu Deus, agora faz esta pessoa ser verdadeira, ter uma palavra só. Ah, meu Deus da glória, o Senhor quer homens e mulheres de verdade. Ricalamashuri Mishiamas. Recebe, meu querido. Recebe, minha querida. Declare para Deus o teu desprendimento agora. Porque Deus não quer pessoas avarentas. Deus não quer pessoas com excessivo apego material. Seja família, seja sua casa, seja o seu trabalho, seja o que for, Deus não quer você apegado a nada. Você tem que estar livre agora. Deus só quer você apegado com Ele. Oh glória! Apegue-se com o Senhor agora. Pastor Neilton, continua a oração. Oh glória! Cheirei arabaias surimias. Oh meu Deus, eu sei que esta palavra é verdadeira. O Senhor já falou isso muitas vezes, Senhor. E eis aqui os pastores que um dia ouviram esta palavra profética. Eu sei que aqueles que estiverem tomando posse agora, um dia estarão onde nós estamos. Lerei arabaxurimias. Senhor, quantos estados precisam da paz e vida? Quantos bairros aqui no Rio de Janeiro? Quantas cidades? O Brasil está carente da verdadeira palavra, da palavra limpa, santa, sem mistura, sem prostituição. Então, Senhor, levante homens, levante mulheres.
1: mulheres que preguem a tua palavra. Esta unção que o Senhor deu ao teu servo, distribui agora para o teu povo. Receba, receba, receba. Rei Aramaia Surimia, Lecomia Nariabia Surimi Candalás. Obreiros, tome posse desta unção poderosa. Você não veio aqui só para ouvir esta palavra e sair de mãos vazias, não! A palavra produz o resultado, e ela foi enviada para que você hoje seja levantado como pastor, como pastora, como um que será enviado pelo Espírito de Deus para fazer o mesmo trabalho que o pastor João Ribe Palharim faz. Tome posse, tome posse, tome posse, receba! Levante as tuas mãos aos céus, levante as tuas mãos. Solte a mão deste obreiro que está do teu lado. Levante as mãos para receber. Leia Yashui Manás. Oh, está vindo do trono de Deus. Veja agora pela fé o que o Senhor está te dando. Lerimi Aramás Sorei Andalás. Oh, meu Deus. Numa reunião como essa, o Senhor me deu a unção que está sobre a minha vida hoje. A unção que o Senhor entregou ao ministério, a unção que o Senhor entregou ao pastor Palharim, hoje a mesma unção está sobre mim, também está sobre cada pastor do Brasil. E agora, Senhor, ainda que esta pessoa seja um obreiro, um recém-nascido aqui nesta obra, dá também desta mesma unção, dá também deste mesmo poder, desta mesma autoridade. Só, meu Deus, só aqueles que são chamados, que são corajosos, que têm um coração na tua obra, recebe esta unção de ganhar almas. Obreiro, obreira! A esse Deus que te chamou neste ministério, a este Deus que te separou, a este Deus que te ungiu, receba! Oh, glória!
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1: 2:41.
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0: corresponde. Aleluia.
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1: Três horas.

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1: 6:23.
2: Receba a presença do Senhor na sua vida de uma forma especial nesta noite.

0: Nesta próxima canção, eu tenho o privilégio nesta noite e a honra de ser abençoada por este homem de Deus, ministro de Deus, e que tem abençoado não só a minha vida, mas creio que a vida de muitos e de muitos que estão aqui nesta noite também. E eu quero que Deus o continue abençoando muito. David Killa! Aleluia! Glória a Deus!
1: Aleluia! Quantos apaixonados pelo Senhor temos aqui essa noite?
0: Aleluia!
1: Será que você pode dar um brado de vitória? A palavra de Deus diz no livro de 2 Coríntios, capítulo 3, versículo 18, que nós somos transformados de glória em glória, em glória, em glória, em glória, em glória,
0: amém,
1: em glória. Eu creio que nessa noite Ele está demonstrando um pouco de sua glória. Quantos têm recebido da presença de Deus? E uma das provas da transformação é quando Ele transforma o nosso pranto em festa, nossa tristeza em alegria, e nos faz vencedores. Vencedores não, mais que vencedores.
0: Aleluia.
1: Nos faz livres. Se você é livre, fique de pé no lugar onde você está e aplaude o Senhor. Então vamos celebrar ao Senhor porque Ele é digno, amém?
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3: 3:31.

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1: 4:42.

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1: 4:48.

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3: Cinco e quatro.

0: 5:21. 104 FM Novo Som. 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
0: 5:24.

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5: 5:43.

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1: 5:56.

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0: Seis e cinco.
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alegria do nascimento do primeiro filho logo foi superada pela tristeza de ter um filho deficiente. Aquela jovem mãe, antes alegre, esperançosa, feliz, sentiu-se abatida e desanimada. Parecia que o céu tinha desabado sobre a sua cabeça. E ela estava infeliz, extremamente infeliz. E vivia se perguntando: meu Deus, por que eu? Por que eu, Senhor? Por que comigo isso aconteceu? E ela não sabia como viveria dali por diante. Mas teria que viver. Porque a criança deficiente era seu filho. E estava ali. Estava ali, ela teria que carregar aquela cruz pelo resto da vida. E ela sofria muito. Mal dormia à noite. Vivia atormentada por tratamentos caríssimos, por tratamentos especiais, cuidados especiais com

filho especial. E assim ela foi vivendo amargurada, e parecia até que os anos da sua vida tinham se encurtado, que ela não tinha dúvida nenhuma que iria morrer cedo, apesar de querer viver. O sofrimento com certeza estava encurtando os seus anos de vida. Foi quando um dia a sua mãe apareceu em casa e disse: minha filha, eu li esse artigo no jornal e achei que era para você. Por isso eu recortei e trouxe aqui. Leia assim que você puder. E ela disse: mamãe, estou tão ocupada para ficar lendo coisas. E pegou aquele recorte de jornal, enfiou na bolsa. Outra hora eu leio. E continuou cuidando do filho deficiente e da casa, mas com muita amargura na sua alma. E ela se perguntava: por que isto foi acontecer comigo? Por que, meu Deus? E ela passou até a duvidar do próprio Deus. Como que Deus poderia fazer uma coisa daquela com uma pessoa? Como que Deus poderia permitir que existisse pessoas deficientes na face da terra? Que Deus era este? O que que Deus pensava para fazer uma coisa dessa? Foi numa noite de muita amargura que ela se lembrou que havia algo na sua bolsa que era para ser lido. E ela procurou e estava lá, aquele recorte de jornal, aquele artigo que a sua mãe tinha trazido. E ela começou a ler. E quando ela leu aquele artigo, ela sentiu muita força, ela sentiu muita alegria. E ela percebeu então que tudo, tudo estava mudando, e mudando para melhor. Este artigo, ela gostaria muito que você também lesse, gostaria muito que você ouvisse, porque do mesmo jeito que mudou a vida dela, também pode mudar a sua, caso você esteja inconformado, inconformada com alguma coisa que aconteceu na sua vida. Ou quem sabe, você está vivendo a mesma sensação de infelicidade, se perguntando: por que, meu Deus? Por que que o Senhor deixou isso acontecer comigo? Ou quem sabe, você tem um filho, uma filha especial. Então escute, o artigo diz assim: Deus escolhe a mãe da criança deficiente. A maior parte das mulheres hoje em dia torna-se mãe por acidente, outras por escolha própria, outras por pressão social e outras tantas por hábito, muitas até por descuido. Este ano, quase 100 mil mulheres se tornarão mães de crianças deficientes. Você alguma vez já pensou como as mães dos deficientes são escolhidas? Eu já. Uma vez visualizei Deus pairando sobre a terra, selecionando o seu instrumento de propagação com grande carinho e compassividade. Então Deus observava o mundo e instruía os anjos a tomarem nota em um grande livro, distribuindo os filhos sadios para cada mãe da terra e determinando um anjo da guarda. E assim Deus foi distribuindo os filhos sadios e dando ordem imediatamente para que um anjo da guarda acompanhasse aquela criança desde a gestação, tal e qual foi com João Batista, tal e qual foi com o Senhor Jesus. Até que Deus olhou para a terra, viu ali uma mulher e disse ao anjo: dê a ela uma criança deficiente. E o anjo, cheio de curiosidade, perguntou: por que a ela, Senhor? Ela é tão alegre. E Deus disse: exatamente por isso. Como eu poderia dar uma criança deficiente para uma mãe que não soubesse o valor de um sorriso? Seria cruel. E o anjo perguntou para Deus: Senhor, será que ela terá paciência? E Deus disse:

quero que ela tenha muita paciência, porque com certeza se afogará no mar de autopiedade e desespero. Logo que o choque e o ressentimento passarem, ela saberá como se conduzir. E o anjo disse: Senhor, eu estava observando aquela jovem hoje. Ela tem um sentimento de independência muito forte. Ela terá que ensinar a criança como viver no seu próprio mundo, e não será fácil. E além do mais, Senhor, eu acho que ela nem acredita na sua existência. E Deus deu um sorriso e disse: Não tem importância. Eu posso dar um jeito nisso. Ela é perfeita. Ela possui, inclusive, o egoísmo no ponto certo. E o anjo, meio engasgado, perguntou: Egoísmo, Senhor? Por acaso isso é uma virtude? E Deus, balançando a cabeça, fazendo o sinal que sim, disse: Se ela não conseguir se separar da criança de vez em quando, ela não sobreviverá. Sim, essa é uma das mulheres que eu abençoarei com uma criança deficiente. Ela ainda não faz ideia, mas ela será também muito invejada. Sabe, ela nunca irá admitir uma palavra não dita. Ela nunca irá considerar um passo adiante uma coisa comum. E quando o seu filhinho deficiente disser: Mamãe, pela primeira vez, ela pressentirá que está presenciando um milagre. E quando ela descrever uma árvore ou um pôr do sol para o seu filho cego, ela verá a minha obra como poucos já conseguiram ver. Eu a permitirei ver claramente coisas como ignorância, crueldade, preconceito, e a ajudarei a superar tudo. Ela nunca estará sozinha. Eu estarei ao seu lado cada minuto de sua vida, porque ela está trabalhando junto comigo. Foi quando o anjo perguntou: Deus, e quem o Senhor está pensando em mandar como anjo da guarda desta criança? Deus sorriu e disse: Anjo da guarda? Para que um anjo da guarda? Sim, para estar com a criança deficiente. Para todas as crianças normais, o Senhor mandou um anjo da guarda. Quem o Senhor está pensando em mandar como anjo da guarda desta criança especial? E Deus disse: Não precisa anjo da guarda nenhum. Leve isto para aquela mulher. E o anjo olhou e disse: Senhor, mas isto é um espelho. Exatamente. Basta ela se olhar no espelho e verá o anjo da guarda que eu preparei para o seu filho.

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1: 6:17.

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5: 6:25.

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3: 6:47.

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1: 6:56.

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0: Agora são 7 horas mais 5 minutos aqui na 104 FM.
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só me faz lembrar de quando eu tinha 6 anos de idade. E eu lembro que dentro de uma igreja bem pequenininha, Jesus olhou para mim, uma menina improvável, que não tinha condição, que não tinha força para se levantar. E ele me deu uma promessa. Ele disse: Kellen, eu te levarei sobre essas nações. E hoje eu estou aqui como testemunho do Senhor para dizer que se ele fez a promessa na sua vida, ele vai cumprir, ele vai fazer. Descansa o teu coração, pois ele é fiel. Cante.

0: 7 horas mais 21 minutos. Bom dia para você.
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1: 104 FM, a hora certa, agora são 7:26.

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1: Bom dia, agora são 7h34.
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1: 8h46.
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5: Tá chegando aí o programa do povo com

0: isso aí, da Peruna. Muito bom dia, morador dos distritos. Muito bom dia, produtor rural. Bom dia, dona de casa. Muito bom dia, Brasil. Que alegria estar com vocês na melhor sintonia da cidade. Ela mesmo, Rádio 104 FM, Novo Som. A rádio que faz de plena comunicação de Itaperuna, do noroeste do Brasil. Que alegria, gente! E hoje é um dia muito especial para a minha vida, pois hoje é meu aniversário e completo 31 anos de idade. Muito, com muitas guerras, com muita resiliência, mas com muita fé, nunca faltou na minha trajetória. E um dos maiores presentes que eu tenho é a sua audiência, é a sua amizade. Por onde nós chegamos, receber esse acolhimento humano tem sido algo que não, dinheiro nenhum paga. Muito obrigado por você ser esse presente de aniversário na minha vida e pela nossa audiência continuar a cada dia crescendo. As pesquisas e novos índices já mostram. O nosso programa já está entre os mais ouvidos da cidade e você faz parte disso. Itaperuna, hoje eu tenho uma grande honra aqui no estúdio da Rádio 104 FM Novo Som. Estou recebendo, você sabe, os talentos da nossa terra, os grandes profissionais estão aqui. Todas as áreas, futebol, segurança e também da saúde. Hoje eu estou frente a frente com a doutora Carla Gil, uma das melhores nutricionistas também da nossa região. Sempre nós prezamos em trazer grandes profissionais aqui. E eu a trouxe aqui hoje com um dos temas que tem mais desafiado as mulheres na atualidade, que é a endometriose. E isso tem sido um desafio muito grande para muitas mulheres. Muitas mulheres casam com o sonho de poder se engravidar, formar uma família, como está escrito no Salmo 127. Porém, quando vão perceber, existe uma dificuldade para poder se engravidar. Quando vão perceber, existe esse grande desafio na vida delas. E eu estou frente a frente hoje com uma das melhores profissionais da nossa região, que é especialista nesse tema. Doutora, muito bom dia. Bom dia. Doutora, desde já quero te agradecer pela sua presença aqui no nosso programa. Mas antes de nós começar a discorrer sobre o tema, gostaria que você se apresentasse para a população. Afinal de contas, quem é a Carla Gil?
1: Então, a Carla é uma nutricionista. Desde o início, eu sempre pensei em seguir em alguma área da saúde. Então, eu fiquei até em dúvida em algumas faculdades que eu ia fazer. E no final, acabei escolhendo a nutrição. Então, antes mesmo de iniciar a nutrição, né, na faculdade de nutrição, eu já priorizava uma alimentação saudável, já tinha esse hábito. E eu sou uma pessoa que sou muito perfeccionista em relação ao meu trabalho. Eu levo muito a sério em relação a isso. Sou uma pessoa que tem sonhos, tenho muitos desejos e tenho certeza que muita coisa boa ainda está por vir.
0: Então, doutora, um dos propósitos que nós te trouxemos aqui hoje, que é um dos temas, eu como profissional farmacêutico, sempre eu sou muito questionado sobre isso. Só como eu sempre digo, cada um dentro da sua área. São fatores que, infelizmente, não está ao domínio do farmacêutico. E a endometriose se tornou um dos grandes desafios. Isso tem tido uma crescente muito grande na atualidade. Mas conta pra gente, o que é, afinal de contas, essa endometriose?
1: Então, a endometriose, ela é uma doença crônica, ela é inflamatória e ela é caracterizada pela presença de tecido endometrial fora da cavidade do útero. A gente, nutricionista, a gente não dá o diagnóstico, né? Mas querendo ou não, a gente tem que saber como que se dá esse diagnóstico, quais são os sintomas mais comuns que essa mulher, ela vai...

0: ter. Então, a questão dos sintomas vai variar muito de mulher para mulher. Então, tem algumas mulheres que elas não vão ter sintomas nenhum e elas acabam descobrindo depois que elas tentam engravidar.
1: Nossa!
0: E descobrem a doença. E os sintomas mais comuns, geralmente, é dor na relação sexual, dor pélvica, cólica menstrual muito forte, aquela dor incapacitante, um fluxo menstrual muito alterado. Mas esses sintomas, ele vai variar muito de mulher para mulher. E a questão dos exames, o ideal é a gente não fazer apenas um exame, né? Fazer mais de um para que tenha um diagnóstico mais preciso. E geralmente é feito ultrassom transvaginal com preparo intestinal. Tem um que é feito em centro cirúrgico, que é o padrão ouro, é o melhor de todos, que se chama laparoscopia, se não me engano. E tem exames bioquímicos, tem análise de sintomas, tem ressonância magnética. Então, assim, tem alguns exames. Então, o ideal é não fazer apenas um e fazer mais de um para poder ter um diagnóstico mais preciso.
2: Então, doutora, a gente percebe que isso, por mais que a gente percebe que sempre já existiu, mas parece que tem tido uma crescente maior, né? E existe alguma teoria, algum algo assim que explique esse surgimento? Porque se tornou, pode dizer assim, dentro dessa década, né, um grande desafio para a mulher. Muitas mulheres já têm até feito exames antes de casar, para não ser uma frustração, né? Eu conheço pessoas que casaram, estão casados, e com dificuldade, a mulher com dificuldade em engravidar, que era um sonho do cônjuge, da família, né? Quando falou ver, estava com endometriose. Existe alguma teoria de como isso surgiu, como tem avançado esse surgimento?
0: Então, existe sim. Na verdade, a endometriose, ela é multifatorial, né? Então, tem a questão de inflamação, estilo de vida, genética, tudo isso acaba influenciando. Mas a gente tem uma teoria, que é chamada teoria da menstruação retrógrada, que seria um refluxo da menstruação. Então, a gente tem um espaço entre a tuba uterina e o ovário, e pode ter um refluxo dessa menstruação entre esses dois, né? E pode ficar a presença de um sangue ali. Só que esse sistema imunológico, ele acaba não degradando esse sangue que fica ali na região do peritônio. Então, esse sistema imunológico, ele não funciona, ele não degrada esse sangue que fica ali. E como ele não degrada esse sangue, vai chegando cada vez mais vasos sanguíneos e começa a alimentar cada vez mais esse foco, né? E vai piorando cada vez mais essa endometriose. E aí, quando não tem o diagnóstico, né? Essa mulher, ela não sabe, essa endometriose, ela vai piorando e pode acabar indo para outras regiões. Então, pode ir para intestino, para ovário, tuba uterina.
2: Nossa. E existe algum fator associado ao surgimento dela atualmente? Porque a gente percebe, sim, uma crescente muito grande, né? Assim, como outros fatores também psíquicos que existem hoje também, nossa atualidade mudou muito. Existe doenças, tanto do corpo como também da mente, que surgiram muito na nossa última década. Mas existe fatores associados a esse surgimento, desse aumento?
0: Então, existe. Vai ter uma alteração nesse sistema imunológico, né? Como eu disse. Vai ter um aumento de estresse oxidativo e de inflamação. E nós temos duas alterações hormonais, que vai ser o aumento do estradiol e uma resistência à progesterona. Então, sempre falo que é tipo um ciclo vicioso, né? Então, é a inflamação que aumenta o hormônio que acaba aumentando a proliferação e essa proliferação acaba aumentando a inflamação. E em relação à resistência à progesterona, é meio que o receptor dele não funciona. É tipo um problema epigenético. E em relação a essa resistência à progesterona, tem uma vitamina que a gente tem que ficar atento com ela, que é a vitamina D. Essa resistência à progesterona, ela pode acabar causando uma deficiência de vitamina D. E também a gente tem um estudo, não é um estudo super bom, assim, vamos dizer assim, precisa de mais estudos comprovando isso, que essa vitamina D, ela pode reduzir a dor nessas mulheres. E a vitamina D é um anti-inflamatório, né? Então, como é uma doença inflamatória, então essa vitamina D pode até auxiliar. Mas a gente também tem outros suplementos que têm comprovação científica muito melhor, mas pode ser uma possibilidade.

0: verdade, o uso dessa vitamina D, né? Principalmente porque pode ter uma possibilidade de ter uma deficiência de vitamina D quando tem essa resistência à progesterona.
1: A gente poderia fazer, ter uma ousadia clínica de falar com o Covid. Assim, depois do Covid-19 pra cá, acho que quase todo brasileiro fazer exame, que quase todo mundo tem, né? Uma deficiência muito grande de ferritina, vitamina D e a vitamina B12, né? Isso poderia ter um pouco, sim, de associação, você acredita?
0: Eu acredito que sim. Acredito que sim. Hoje, até as pessoas têm até mais acesso, né? À suplementação, assim, né? Consegue comprar
1: de forma, sim,
0: muito fácil. Mas, sim, eu vejo muito também. As pessoas têm muita deficiência de B12, ferro, vitamina D.
1: Então, doutora, considerando esses fatores que você diz, existe uma abordagem padrão, um tratamento a ser individualizado pelo paciente?
0: Então, não existe, assim, basicamente. Cada tratamento vai ser individualizado porque cada mulher vai ter um tipo de sintoma e vai ter um grau de endometriose, né? Algumas não vão ter uma endometriose tão profunda, vai ter uma endometriose mais superficial. Mas se fosse assim, para escolher, vamos dizer assim, um tratamento perfeito, né, entre aspas, seria essa mulher não menstruar ou reduzir o fluxo menstrual o máximo possível dessa mulher. Então,
2: nossa,
0: por isso que acaba usando muito o anticoncepcional combinado sem parada, por conta disso.
1: Nossa, gente, já existem muitas participações aqui. Eu quero, antes para a próxima pergunta, quero agradecer a nossa querida Ione Poubel, minha grande amiga, gente. A gente malha todo dia junto. É um prazer ter você. Deus abençoe. Ela falou que tá lá no bazar. Obrigado. Um abraço para todos vocês, tá? Deus abençoe você. Obrigado pelas felicitações de aniversário. Nossa querida Cida Salles, também do João Bedim, mandando. A minha mãe na Reti mandando sobre o meu aniversário. Muito obrigado, gente, por todo esse carinho, por todo esse prestígio. Eu amo cada um de vocês. Doutora, nossa próxima pergunta, até antes de chamar o nosso primeiro comercial, existe alguns suplementos que podem ser úteis no manejo da endometriose? Que hoje em dia virou, como você disse, as pessoas às vezes querem até fugir dos profissionais, né? E eles mesmos pegam chat GBT e eles mesmos querem fazer a sua... Infelizmente, nós profissionais da saúde estamos passando por isso, né? Então, as pessoas preferem às vezes pegar... Todas as áreas eu percebo, a pessoa quer montar uma ficha de academia, vai no ChatGPT e joga ficha ideal para tal, assim. Então, as pessoas, às vezes, hoje têm feito muito isso. Mas existe uma suplementação ideal?
0: Então, muitos suplementos podem ser utilizados, né? Então, em especial, se essa mulher ela não faz o uso do medicamento, a gente tem a possibilidade, né, do meio nutricional fazer a utilização da crisina. Então, a crisina vai fazer com que reduza esse estradiol. E ela faz isso por meio da inibição da aromatase. Então, quando inibe essa aromatase, vai reduzir esse estradiol. E tem... Por isso que não faz muito sentido a gente fazer a suplementação de crisina se essa mulher ela faz a utilização do anticoncepcional, né? Porque já que o anticoncepcional ele já vai fazer isso. E um outro ponto também é que são os disruptores endócrinos. São algumas toxinas que a gente acaba estando expostos, né? Expostos. E esses disruptores endócrinos, eles podem acabar aumentando esse estradiol. É claro que não tem como a gente reduzir todas essas toxinas da nossa vida, né? Mas tem algumas que a gente pode reduzir ou até mesmo retirar. Então, a questão do plástico, desodorante, hidratante, perfume, produtos de limpeza. Então, tem algumas coisas que a gente pode reduzir. Claro que não tem como reduzir tudo da nossa vida, né? Porque se a gente tirar tudo...
1: Não tem como, né?
0: A gente fica doido.
1: É quase que impossível, né?
0: Exatamente.
1: Gente, nós vamos para o nosso primeiro comercial daqui a pouquinho, parte B, frente a frente com a doutora. Se liga aí, toma aquele cafezinho que eu já tomei quase uma garrafa aqui. Quem me conhece sabe que eu sou cafezeiro. Aumente o volume, vem para o melhor programa. Bom dia, Brasil!
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É isso aí, Itaperuni, estamos de volta. Bom dia, que alegria estar com você nessa manhã. Que presente de aniversário. Gente, voltamos agora, frente a frente com a doutora, acerca de um tema muito desafiador. Mas tenho certeza que essa entrevista será um divisor de águas. Para você também, que está chegando pela metade da entrevista, chegou agora, está ligando, sintonizando agora, todas as nossas entrevistas, gente, estão lá no nosso canal no YouTube também, tá bom? Geralmente elas vão na metade da semana, a gente edita elas, coloca lá. É só você ir no YouTube e colocar Irlan Lázaro, tá bom? Repetindo, vai no YouTube e coloca Irlan Lázaro.

0: Só tem eu de Irlan Lass no Noroeste. Não tem outro, tá? Se aparecer, é imitação ou xerox mal feita. Não existe, tá, gente? Brincadeira. Itaperuna, voltamos agora. É, doutora, voltamos agora no segundo bloco com você. Uma outra pergunta também, que a gente percebe que se torna um grande desafio de todo brasileiro, todo ser humano, né? Tempo de grande inovação tecnológica, mas é o tempo que as pessoas mais têm passado dificuldade, transtornos mentais, com estresse, ansiedade, depressão. Conta pra gente, até onde o estresse pode interferir nesses resultados da mulher?
1: Então, influencia diretamente, né? Em relação à questão da endometriose, então, trazendo até um caso de uma pessoa, né, que eu faço acompanhamento, que ela faz acompanhamento comigo, toda vez ela relata pra mim que quando ela fica mais estressada, acaba influenciando na dor dela. Então, ela acaba sentindo mais dor. E quanto mais essa mulher, ela sente dor, mais tem uma possibilidade maior de ter uma alteração no eixo do estresse.
0: Nossa!
1: Que é o eixo HPA. Então, quanto mais essa mulher ela fica estressada, mais vai influenciar nessa dor. E quanto mais essa mulher sente dor, mais também vai fazer, tem essa possibilidade maior de fazer essa alteração. Então, eu acho que muitas mulheres não imaginam que o estresse pode influenciar, não só nisso, mas também em outras questões também, até no processo de emagrecimento também, acaba influenciando também. E é uma coisa que acho que as pessoas acabam não levando tanto em consideração, né? Não imaginam que isso pode influenciar.
0: Uma outra pergunta também. Existe alguma relação entre padrão alimentar inflamatório e pior dos sintomas da endometriose?
1: Com certeza. Eu falo muito que a alimentação, ela vai influenciar diretamente tanto na melhora e também na piora. A gente tem alguns alimentos que acaba sendo necessários a gente retirar, fazer uma retirada ou reduzir o consumo. Então, a gente tem o leite e os seus derivados. Não é só pela questão da lactose, mas geralmente o leite de vaca, ele tem uma concentração que é chamada de sulfato de estrona. E esse sulfato de estrona, ele pode ser convertido em estradiol. E aí, piorando ainda mais essa endometriose. Então, um dos vídeos que eu postei falando sobre isso, eu recebi uma das dúvidas, né, nos comentários, falando que em relação aos derivados, com essa concentração de sulfato de estrona. Em relação aos derivados, vai ter uma concentração pequena, que acaba não influenciando tanto nessa mulher, né? Mas é algo que tem que ser avaliado, porque cada uma vai ser de um jeito, né? Então, tem que ser individualizado e avaliar isso. E a gente também tem a carne vermelha. Então, a carne vermelha também é mais inflamatória. Então, às vezes, a gente também tem que pensar nessa questão também. Então, a gente também tem o glúten. O glúten também pode piorar a dor nessas mulheres e piorar o processo inflamatório. E quando a gente pensa em retirar o glúten, se você tirar totalmente esse glúten, a gente tem que ajustar muito bem esses macronutrientes para poder trazer uma qualidade de vida maior para essa mulher. Porque a maioria dos alimentos tem glúten, né? Então, quando a gente retira totalmente, essa mulher meio que fica meio sem qualidade de vida. Ou a gente pode colocar algumas estratégias, colocar só no final de semana ela consumir alimentos com glúten, ou de 15 em 15 dias. E também a gente tem reduzir também industrializados, ultraprocessados, que acaba também piorando. Excesso de café também, tem que ficar um pouco mais atento.
0: Nossa,
1: também.
0: Nossa, ainda bem que isso.
1: Também tem que ficar mais atento também. E em relação a os tipos de alimento, né, que essa mulher ela tem que levar para a sua vida. É uma dieta do Mediterrâneo, então uma alimentação rica em antioxidantes, em vegetais, frutas, verduras, leguminosas, sementes, uma alimentação mais nutritiva possível e variada.
0: Doutora, um fator também que eu percebo muito no dia de hoje é um grande desafio das mulheres. E parece que isso vem aumentando, assim, que é a famosa cólica menstrual. É um algo, assim, que pega muitas mulheres, né? Na drogaria, como farmacêutico, o medicamento mais utilizado, comercializado, famoso, é o ibuprofeno, que é o conhecido como comercializar com Buscofem, né? Na minha graduação, eu aprendi que o melhor era o ácido mefenâmico. Mas 90% das mulheres optam pelo Buscofem. Porém, eu já vi casos do Buscofem não resolver, e eu até prescrever, passar para a pessoa, o ácido mefenâmico. Uhum. Que eu mesmo conheci como Postan, né? E nenhum dos dois resolver. Existe algum suplemento que possa auxiliar nisso, cara? Porque a gente vê esse desafio das mulheres aumentando muito, cara. Essa dor, né? Que só graças a Deus, só as mulheres passam.
1: Inclusive, eu passo todo mês, né? Todo mês. A gente tem a NAC, então pode fazer com que reduza o uso de analgésico ou até mesmo fazer com que nem faça mais o uso. Então, como que vai reduzir a inflamação? Vai fazer com que reduza as prostaglandinas, que são as principais responsáveis por essa dor. E vai aumentar o aporte de glutationa, então aumentando o aporte antioxidante. E a NAC não é um suplemento que você vai tomar apenas no momento da dor como um analgésico, né? Um medicamento. É um tratamento que você vai tomar durante um período, uma forma de tratamento. E a NAC, ela vai atuar na causa, né? No problema e também na melhora dos sintomas, né? Que seria a dor.
0: Nossa, uma outra pergunta também. Essa foi até uma pessoa que me enviou, um ouvinte aqui. As mulheres que usam medicações para não engravidar durante todo mês, assim, e ao interromper, percebem alterações hormonais. Em média, quanto tempo o organismo leva para regular após essa suspensão?
1: Então, isso vai depender muito de mulher para mulher. Tem algumas mulheres que vão parar de fazer uso e logo depois vão voltar a menstruar normalmente. E tem outras que vão demorar um pouco mais. Então, acaba nem sendo só em relação ao anticoncepcional, né? Então, tem uma pessoa que eu sigo que eu vi que ela usava o Dilmirena. Ela retirou para poder engravidar e a menstruação dela não vinha. Não vinha e mesmo Nossa. Assim ela conseguiu engravidar. Então, isso vai ser muito, muito relativo.
0: Nossa, muito algo também, doutora, eu não sei se vou falar o nome certo, gente, que eu sou rosqueta, gente, mas vamos lá, você tocou acerca do DIU, e tem mulheres que tem, Hashimoto que fala?
1: Hashimoto,
0: isso aí, me ajuda. O uso do DIU não hormonal pode interferir de alguma forma no quadro clínico ou é considerado seguro?
1: Então, eu não vejo esse problema, desde que essa mulher ela acaba não retendo muito o cobre e o prata, né? É muito difícil isso acontecer, mas tem casos e casos, né? Então, tem mulheres que pode acabar retendo um pouco mais desses metais. E também o DIU, ele acaba, esse tipo de DIU, né? Ele acaba causando uma inflamação local. Então, por causar uma inflamação local, pode ser que não seja tão interessante nessas mulheres que têm uma autoimune. Mas isso vai ser muito relativo, tem que ser conversado com o ginecologista, com o médico de confiança, para ele dizer, né, o que ele acha e tudo mais. Mas o estilo de vida, ele sempre vai falar mais alto, tá? Sempre, independente dessas outras questões.
0: Nossa, a nossa última pergunta, antes de chamar mais um comercial, deixa eu achar aqui, se aqui foi até alguém que me enviou, cadê? Gente, eu tô de mensagem de casa perdendo. Esse uso prolongado dessas medicações que as mulheres utilizam pra não engravidar, podem levar a alguma deficiência nutricional relevante na prática, você acha?
1: Pode. A gente tem estudos mostrando que pode ter aumento de cobre, e esse aumento de cobre pode acabar causando uma deficiência de zinco. E também tem estudos comprovando que pode ter uma diminuição do selênio e magnésio.

0: Então, né, trazendo o caso anterior, da pergunta anterior, se você tem um hipotireoidismo, né, se você tem uma desregulação nessa tireoide e você faz o uso do anticoncepcional, aí que você vai ter que ficar mais atento ainda em relação a isso, né? Porque o zinco, o selênio e o magnésio, eles estão diretamente ligados no bom funcionamento dessa tireoide. E de vitaminas nós também temos. A gente tem, de comprovação científica, nós temos para B6, B9 e para B2, com maior comprovação científica para a...
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0: É isso aí, gente. A juventude também já decidiu. A juventude já está com o nosso programa. Bom dia, Brasil. Que alegria ter você com a gente. É o melhor presente de aniversário que eu tenho hoje, gente. Está com essa audiência linda ao seu lado aqui. Voltamos agora, gente. Terceiro e último bloco, frente a frente com a doutora, e que entrevista esclarecedora, doutor. Desde já nós queremos te agradecer, que são entrevistas assim, gente, que a nossa população precisa. Eu sempre vou ratificar isso. Nós estamos aqui com um compromisso em trazer seriedade no jornalismo e trazer profissionais que venham trazer esclarecimentos para nossas pessoas e não trazer problemas. Problemas, gente, deixa para as outras emissoras querer falar de buraco, querer falar de segurança. Fiquem à vontade, tá bom? A gente aqui, principalmente no meu programa, nós vamos trazer esclarecimentos que podem mudar vidas. De problema, chega. Chega de negativismo, né? Vamos falar de coisa positiva. E o amanhã é logo ali, né? Gente, voltamos agora. Doutora, em retas finais, nossas últimas perguntas para você. Você acredita que dietas restritivas ainda tem espaço hoje ou o caminho é outro?
1: Então, não tem como a gente... Vou trazer a parte de emagrecimento. Não tem como a gente entrar em um processo de emagrecimento e acabar não tendo uma restrição. Eu escuto muitas pessoas falando assim... Basta comer de tudo um pouco.
0: Nossa!
1: Tá, tem gente que consegue. Tem gente que vai conseguir comer de tudo um pouco, claro. Mas a restrição é esse pouco. Se eu viro pra uma pessoa e falo assim... Ah, você pode comer de tudo um pouco. Tem gente que não consegue se controlar.
0: Sim.
1: E se eu falar isso pra ela, pra pessoa... Ela não vai conseguir... Então, querendo ou não, a gente tem que fazer uma restrição. E aqui eu nem tô falando sobre restrição calórica, né? Eu tô falando sobre restrição de determinados alimentos, que muitas das vezes acaba sendo necessário por conta disso, né? Das pessoas não conseguirem se controlar. E claro que acaba tendo também que ter uma restrição calórica, né? Comer... menos do que gasta.
0: Nossa. Doutora, mais uma perguntinha que deixa eu achar aqui, gente. Acerca também de inflamação, cara. Eu vejo muitas pessoas falando e eu tenho uma pergunta relativa a isso aqui. Você acha que hoje existe um excesso de informação, de informação que acaba confundindo mais do que ajudando os pacientes? Porque como eu te disse, o que acontece? Existe hoje, cara, eu acho assim, uma falta de respeito. O que era para ser informação autoajuda se tornou a primeira ajuda. As pessoas às vezes deixam de procurar profissionais como a gente para ir primeiro. Por exemplo, agora um paciente chegou na minha cara, no meu balcão, pegou um celular e quis questionar, tá falando, jogou tudo que eu falei no chat de GBT. E falou assim, eu vou ver se o que você está falando é verdade. Eu olhei para ele na mesma hora e falei assim, se eu falar com o chat GBT que você é um, desculpa o termo, é um gay...

0: você vai concordar. Ele ficou bravo comigo, mas é uma brincadeira assim, né? Que eu fiz até rindo com ele. Mas você acha que ajuda ou prejudica?
1: Eu acho que prejudica. Hoje as pessoas têm muito acesso às redes sociais e, querendo ou não, acaba tendo muita informação. E muitas das vezes são informações que não vão ajudar em nada essas pessoas. São informações totalmente vazias, que não levam em consideração a individualidade de cada um. Porque não tem nada que vai ser igual para todo mundo é diferente. E eu vejo muito isso, até mesmo nas redes sociais. É claro que tem muita informação boa nas redes sociais, muitos profissionais,
0: sim,
1: que são responsáveis, mas também tem muitas pessoas que nem são profissionais, que nem é da área.
0: Quer falar do que não sabe,
1: falando,
0: né?
1: Exatamente, falando do que não sabe. E eu vejo muito isso todos os dias. É claro que tem muita informação importante, mas também tem muita informação que não é. E a gente tem que tomar muito cuidado em relação a isso. É, saber muito bem o que, que a gente vai ver nas, né, nas redes sociais, o que, que a gente vai consumir nessas redes sociais, quem que a gente vai seguir, porque nem é todo mundo que é profissional e se importa realmente em ajudar o outro. E então tem que tomar muito cuidado com isso.
0: Nossa, gente, várias pessoas também mandando mensagem pro WhatsApp da rádio, mandando parabéns. Muito obrigado, Regina Helena. Você é uma grande amiga, companheira. Obrigado pela sua audiência sua, que você sempre está com a gente aqui. Temos mais uma pergunta, doutor. Nossas retas finais, deixa eu achar a pergunta aqui, gente. Toda mensagem, eu me perco aqui. Mas vamos lá. Existe um risco das mulheres buscarem soluções rápidas no emagrecimento e negligenciarem a base do tratamento? A gente está hoje, é a moda, né? É a moda que... Não precisa nem falar o que está em alta aí, né, gente? Toda hora é alguém comprando uma seringuinha de insulina lá comigo. As pessoas... E é pior que eles olham para a gente, tipo assim, achando que estão fazendo vantagem. Infelizmente, me desculpem, sou um profissional farmacêutico formado na UNIG, duas pós-graduações, e vou falar com vocês, me desculpem, vocês estão correndo grandes riscos para sua saúde, mas... Não adianta a gente segurar o que é o Brasil, né? No Brasil, a saúde é assim, é solta para todo mundo fazer o que quer. Mas, fala pra gente.
1: Então, a base é alimentação, né? Nada vai substituir a base, né? E hoje eu vejo muitas pessoas buscando o caminho mais fácil, né? Então, que acaba sendo a medicação, né? Esse caminho mais fácil. E nem imagino o risco que é em fazer apenas o uso da medicação. Eu não sou contra fazer o uso da medicação, acho sim que tem pessoas que precisam da medicação, mas que faça junto com alimentação e atividade física.
0: Sim.
1: E hoje as pessoas estão fazendo só o uso da medicação e não pensando em outros pontos que também são muito importantes. Até pessoas mesmo que nem precisa
0: nem
1: de
0: precisa.
1: Fazer a utilização.
0: E eu conheço um monte fazendo. Que tá nesse caminho, gente. Não.
1: É muita gente. Às vezes, ah, não, quero só perder uns quilinhos. Mas isso você consegue sem o uso da medicação de forma muito fácil.
0: Outro dia, até antes de chamar nossa próxima pergunta, eu peguei uma paciente... Pra mim, ela não precisa tomar o Monjaro. E gerou uma hipoglicemia nela. Chegou na farmácia tonta, quase caindo. E fui olhar a glicemia dela baixíssima. Falei assim, ó, cuidado que isso pode te levar ao óbito, tá? E é o que as pessoas têm
1: com
0: feito
1: certeza.
0: Muito. Doutora, na sua prática, você vê mais excesso ou deficiência de suplementação nos pacientes?
1: Então, eu vejo mais uma deficiência. Não chega a ser uma deficiência, né? Mas níveis mais diminuídos. Às vezes a gente faz o exame para poder avaliar e de acordo com o valor de referência, tá dentro do normal. Mas muitas das vezes o valor de referência lá do exame acaba não sendo base muitas das vezes. Então, às vezes alguém vê um excesso de vitamina, alguma coisa assim, mas eu acabo vendo uma diminuição, uns níveis mais diminuídos do que um excesso.
0: Nossa, até nossas últimas...

0: duas perguntas. Você acredita que ainda existe muito tratamento focado só em sintoma e pouco quando falamos de saúde feminina?
1: Sim. É claro que a gente tem que melhorar os sintomas, porque se a gente não melhora os sintomas, essa pessoa não vai voltar nunca mais, né? Porque você tem que melhorar o sintoma. Mas, além de melhorar o sintoma, a gente tem que tratar a causa. E é uma coisa que eu vejo muito, muitos profissionais não pensando nessa parte, de realmente tratar a causa, mas também melhorar os sintomas, né? Que, querendo ou não, são muito desconfortáveis. Então, a gente não tem que pensar apenas no sintoma, mas também cuidar da... tratar a causa.
0: Doutora, nossa última pergunta do nosso programa de hoje, eu já quero te agradecer por você estar com essa disponibilidade de vir aqui hoje. Ela é lá, a doutora, para quem não sabe, ela é retirense, como eu também, do nosso amado e querido Estúdio de Retiro. E a última pergunta, que talvez assim, é uma pergunta que eu volto a questionar todos vocês que talvez estão me ouvindo, que vai assistir, sobre o uso dessas canetas emagrecedoras de qualquer maneira, aderindo, fazendo uma adesão a péssimos tratamentos, isso é um risco para a sua saúde, tá bom? Sempre vou manter a minha opinião profissional acerca disso. E deixa uma dica para as mulheres, doutor, porque as mulheres, assim, eu acho até engraçado, né? Teve uma série aqui, Mulheres em Ação, e eu sempre falo com as mulheres, às vezes, eu não sei porquê, às vezes a mulher é magra, mas ela coloca na cabeça dela que ela tá gorda. Toda mulher, não sei porquê, quase todos são assim. Tem mulher, até minha mãe, às vezes, minha mãe tá magra, tá falando assim, eu tenho que perder aquilo. Então, assim, é um algo que eu vejo muito nas mulheres. Mas qual é a dica que você deixaria pra elas hoje, doutora?
1: Então, o ideal mesmo seria fazer, se você quer perder essa gordura, né? Porque não tem como você perder gordura, por exemplo, só no abdômen. Aí eu quero perder só gordura abdominal. Não, não tem como isso. Você vai perder gordura no corpo todo. Então, uma coisa que eu vejo muito é as mulheres reclamarem dessa gordura mais abdominal. Um inchaço mais no abdômen. Então, uma coisa que tem que ser avaliada é porque pode ser que essa pessoa ela tenha uma genética maior em acumular gordura abdominal. Então, o que pode ser feito é fazer atividade física, né, todos os dias e uma restrição calórica leve. E se essa mulher ela quer também ganho de massa muscular, ela pode pensar em 20 gramas de proteína 4 vezes ao dia.
0: Nossa. Doutora, desde já quero agradecer essa grande... essa honra que você nos concede, não ficará só nessa vez. Gente, os profissionais estão aqui com a gente traz essas pessoas com muito carinho, com muito empenho, para que possam trazer informações com seriedade para cada um de vocês. Doutor, desde já quero te agradecer por esse presente que você me dá no meu aniversário, de estar conosco aqui com a população, trazendo também esse presente para a população, que são temas, como hoje foi esclarecido, acerca da endometriose. Volto a falar, para você que chegou agora no finalzinho, essa entrevista vai estar no meio da semana lá no meu canal no YouTube, Irlan Lazo. Chega lá e digita Irlan Lazo, já vai aparecer o meu canal, só tem eu de Irlan Lazo lá no YouTube. E também, alguns melhores momentos a gente posta também lá no nosso Instagram. Só você colocar lá, @LazoIrlan, ou Irlan Lazo, vai aparecer, tá bom? Estou de jaleco branco lá, que eu tenho mais dois Instagram, mas é o único que tá ativo é esse. E obrigado, tá?
1: Ah, eu só... tenho que agradecer pela oportunidade de estar aqui e falar um pouco sobre nutrição, falar um pouco sobre saúde, endometriose, que é algo que atinge muitas mulheres cada vez mais. E só tenho que agradecer. Obrigada pela oportunidade.
0: Aí. Taperuna, muito obrigado. Próximo sábado nós temos uma grande entrevista que estarei frente a frente com a doutora Fátima Abreu, onde nós vamos falar sobre uma grande ação social que terá no próximo dia 17 no distrito do Havaí. A doutora Carla vai estar com a gente lá também. Dia 17, você do Havaí, nós vamos estar aí a partir das 8 horas da manhã com uma grande ação social do projeto Laços de Esperança. Vai ter pula-pula, pipoca, algodão doce e muita saúde. Vou estar com a nossa equipe toda de saúde lá para cuidar da população. É isso, gente. O que a gente tem hoje, o que nos sobra hoje, é fazer o bem. O bem sem olhar quem e sem interesse. Fazer o bem se tornou uma missão da minha vida. Muito obrigado. Vou terminar o programa agora com o funkzinho que virou moda na cidade. As criancinhas...

0: amam dançar, as mamães já me mandam os vídeos. E é um presente pra vocês. Obrigado, tá? Muito obrigado por tudo. Obrigado, Senhor, por mais um programa. Obrigado, Itaperuna. Obrigado a todos. Bom dia, Brasil.
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4: Bom dia, irmãos, a paz do Senhor, aqui é o pastor Jonas, desejando a você um final de semana abençoado, e nós estamos aqui para desejar a você a paz de Cristo no seu coração, aquele que pode todas as coisas, e gostaríamos de orar pela sua vida, pela sua família. Pai, em nome de Jesus, queremos te agradecer, ó Pai, porque o Senhor é aquele que tudo pode, e nenhum dos seus planos pode ser frustrado. Queremos nesta manhã, Senhor, estar abençoando cada lar, cada família, Pai, cada irmão, cada ouvinte, Pai, dessa rádio. Continue, Pai, abençoando a 104, que ela continue levando a Tua palavra cada dia para os lares, para os corações. E queremos, ó Pai, também nesse dia, Pai, estar abençoando a nossa cidade, que está completando mais um ano de administração, de uma cidade que veio, Pai, para abençoar o Seu povo nessa cidade. Queremos, Pai, que Itaperuna cresça cada dia na presença do Senhor. Queremos colocar todas as autoridades, prefeitos, vereadores, juiz dessa cidade. Pai, Itaperuna pertence ao Senhor e nós queremos abençoar a nossa cidade. E queremos também abençoar os pais, as mães, que amanhã estará completando mais um dia das mães, e que cada mãe seja abençoada e cada filho possa abençoar a sua própria mãe. Em nome de Jesus, amém. E eu queria ler um versículo bíblico para mães nesta manhã, que diz: ouça, meu filho, a instrução do seu pai, não despreze o ensino de sua mãe. Então o filho, ele precisa ouvir o ensinamento das suas mães, porque aquilo que a mãe abençoa prospera, cresce. E nesse dia eu quero dedicar esse programa a todas as mamães que estão ligadas no programa. Que Deus venha abençoar cada mãe, no nome de Jesus. E gostaríamos já de início de programa dizer aos irmãos que nesse domingo estaremos tendo um programa especial para as mamães, às 18 horas, uma homenagem especial, e o culto da noite também, às 7h15, será um culto de louvor a Deus pelas nossas mães. E gostaríamos também de convidar você que amanhã às 10 da manhã estaremos ali no Cristo Redentor, fazendo um ato profético de abençoar a nossa cidade. E você é o nosso convidado para amanhã, domingo, às 10 da manhã, estarmos juntos ali, orando pela nossa cidade, orando pelas autoridades constituídas na nossa cidade. Então amanhã, às 10 da manhã, esperamos você ali para junto estarmos orando e clamando a Deus pela nossa cidade. Primeiro louvor, diz com Gabriela Rocha.

A palavra de Deus, ela é que nos renova, que muda a nossa história. A pessoa pode ser muito incrédula, mas quando ela encontra com Jesus, através da palavra de Deus, ela tem uma mudança. É por isso que o apóstolo Paulo diz lá em 2 Coríntios 5:17, se alguém está em Cristo, nova criatura. As coisas antigas já passaram, e eis que surgiram coisas novas. Então a nossa torcida nesta manhã é para que você tenha realmente um coração renovado em Cristo e que você creia que Deus tem um propósito para a sua vida. Você não é uma obra do acaso. Você tem algo para dar. Você tem algo para compartilhar. E nesta manhã a minha oração é que você compartilhe esse amor de Deus aos corações. Alguém disse: ah, Deus permite a maldade. Ele não faz nada, não, Ele faz. Ele enviou Jesus para mudar a nossa vida. Então todos aqueles que encontram Jesus têm uma vida nova, têm um coração novo. Vamos ouvir agora Raquel Novaes.

palavra de Deus, ela sempre se renova. Levantou alguns críticos dizendo que a Bíblia é ultrapassada, mas o pastor Billy Graham dizia: a Bíblia é muito mais atual do que a notícia que vai sair amanhã ainda. Então eu creio também de que a Bíblia jamais ela é ultrapassada. Ela é a palavra de Deus, ela se renova cada manhã. Então a minha dica para você é: continue lendo a palavra, continue orando, continue crendo num Deus que tudo pode. E Ele é aquele que não falha. Nós precisamos entender que a palavra de Deus, ela muda o homem, ela muda o nosso coração. É por isso que ele diz lá em Jeremias: clama a mim que eu vou responder. Jeremias viveu uma época como a nossa, de muita maldade, muito pecado, mas Deus ouvia as orações daquele profeta. E você hoje pode ser o profeta desta nação, dessa geração. Vamos ouvir Nívia Soares, Rios, e ofereço a todos vocês que estão ligados no programa.

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3: Hoje é comigo, pastor Jonas. Eu agradeço a sua audiência, todos os irmãos e irmãs que estão sempre falando comigo, que está ligado no programa. E nesta manhã eu quero mandar

Você precisa nascer de novo. Jesus, ele deu essa direção. O homem precisa nascer de novo. E ele diz isso para os discípulos da época. Digo a verdade. Ninguém pode ver o reino de Deus se não nascer de novo. E naquela época existia um homem chamado Nicodemos. Ele não entendeu essa mensagem. E muitos hoje também não estão entendendo essa mensagem. É necessário nascer de novo. Essa obra é uma obra do Espírito Santo. Essa obra é uma obra sobrenatural. Um homem muito famoso aqui do Brasil, ele disse que ele era ateu. Mas o dia que ele começou a ler a Bíblia, ele se tornou um novo homem. Um novo homem. E não era para entender porque ele se dizia que não acreditava em Deus. Mas o Espírito Santo o convenceu. O Espírito Santo abriu o seu coração e falou com ele. E a minha oração nesta manhã é que você também, que ainda não tem Jesus no seu coração, o receba agora. Porque Jesus disse, para ver o reino de Deus, é necessário nascer de novo. Nicodemos achou que ele deve

vida e na sua vida cada dia. Por isso que o apóstolo Paulo diz: portanto, se alguém está em Cristo, é nova criatura. Tudo se torna novo. É uma motivação de uma vida nova. É algo novo. É algo inexplicável. Não é um remédio comprado na farmácia, comprado no mercado. Não. É algo do próprio Espírito Santo de Deus. É aquele que é, muitas das vezes, até um grande religioso. Vai na igreja todo domingo, vai no culto, vai na missa, vai em todos os lugares. Mas ainda não nasceu de novo. Por quê? Se torna uma nova criatura. As coisas antigas passam. O que de antigo está em você que ainda não foi embora? Talvez o orgulho, a mentira, a fofoca, coisas antigas, como aquela casa que está muito suja e há muito tempo que não vê uma vassourada, né? Limpar, tem que limpar, tem que tirar, tem que se tornar uma nova criatura. E o interessante é que Paulo diz: as coisas antigas já passaram e eis que surgiram coisas novas. Dá vontade, né, de sentar com o apóstolo Paulo. Que coisas novas seriam essas? É uma motivação nova que vem no seu coração. Algo novo começa a surgir dentro do seu coração. Como alguém disse que a primeira atitude que ela teve quando ela teve um coração novo é de pedir perdão ao seu pai. Ela dizia que tinha um contratempo, né? Um coração de conflito com o seu próprio pai. E ela disse que quando ela teve essa nova experiência, ela teve essa nova vida, ela procurou o seu pai e pediu perdão. E o pai falou: tá brincando, tá bêbado, né? Esse filho nunca me pediu perdão de nada. E agora ela estava ali diante do seu pai dizendo: me perdoe por todas as coisas que eu já falei contra você. Me perdoe. Eu agora quero amar. Eu agora quero perdoar. Eu agora quero andar uma segunda milha. Irmãos, é difícil, mas é possível. Por que que é possível? Porque Deus é que faz essa mudança. Deus dá um coração novo. Tudo se torna novo. Tudo se torna diferente. Sabe por quê? Porque é o Espírito Santo que começa a trabalhar, que começa a mudar. A nossa vontade muda. As nossas motivações começam a ser mudadas. E aqui em João, capítulo 4, versículo 34, Jesus disse: a minha comida é fazer a vontade daquele que me enviou. A minha comida é fazer a vontade daquele que me enviou, a concluir a sua obra. A obra de Deus, ela precisa ser cumprida na minha vida e na sua vida. É uma motivação que você tem de mudança, de fazer a vontade daquele que me enviou. Agora as suas vontades estão entrelaçadas na vontade do Pai, na vontade de Deus. Porque o homem por si só, o chamado homem natural, ele só pensa no seu prazer. Ele só pensa em realizar as suas vontades. Mas a partir de agora, você que é uma nova criatura, você começa a ter motivações e uma vida nova.

amava, ama. Não perdoa, perdoa. É uma virada de chave. É uma virada de chave. E nesta manhã eu e você somos convidados a mudar a nossa vida. A uma nova vida gerada pelo Espírito Santo. O Espírito Santo, ele começa a gerar em nós algo novo. Algo novo. Algo inexplicável. Algo inexplicável. Começa a haver uma mudança. Uma mudança de comportamento. Uma mudança de vida. Uma mudança de caráter. Uma mudança que vai além de só dizer, ah, eu agora tenho uma nova vida. Começa a haver uma mudança total. E aqui em Romanos 8, versículo 14, diz assim: pois todos que são guiados pelo Espírito de Deus são filhos de Deus. Começa a haver uma mudança. Começa a haver uma cobrança interior no seu coração, na sua vida. Porque ser membro de igreja é fácil. O difícil é uma vida guiada pelo Espírito Santo. Porque o Espírito Santo, ele vai lá onde você está errando e muda toda a sua vida. E muda toda a direção. É como se você estivesse andando num caminho e descobrisse que você estava no caminho errado. Você muda toda a sua direção. Você vai para o outro caminho. Mas Jesus nesta manhã está dizendo para mim e para você, ele é o caminho que te leva a mudanças radicais. Nós precisamos orar pelo nosso Brasil, amém? Orar, clamar pelo esse Brasil. Porque muitos acham que é o político A ou B que vai dar solução no Brasil. Não é. É Jesus. É ele que muda o coração do homem. É ele que muda o coração de todos aqueles que é guiado por ele. É guiado por ele. E quando nós começamos a ter uma nova vida, nós começamos também a ter uma vida guiada pelo Espírito Santo. E o Espírito Santo, ele muda. Ele muda o meu coração. Ele muda o seu coração. Ele faz tudo novo. Porque ele é esse que opera esse milagre. E algo novo começa a acontecer. Você começa a fazer coisas que você não faria antes. Porque ele diz, busca, pois, em primeiro lugar, o reino de Deus, a sua justiça e todas as outras coisas vos serão acrescentadas a você. A provisão de Deus vem, porque você começa a buscar a vontade dele em primeiro lugar. Ele quer estar em primeiro lugar na sua vida, em primeiro lugar. Tudo começa a mudar a partir do momento que eu e você temos uma vida nova em Jesus. Uma vida nova em Jesus. Por quê? Porque ele quer fazer isso. Ele quer fazer mudança na sua vida. As coisas são acrescentadas quando você começa a buscar o Senhor em primeiro lugar. A Bíblia não coloca aqui o que vai ser acrescentado. Eu só sei que são coisas boas. São mudanças radicais. São mudanças radicais. Estava lendo uma notícia que lá na África, um pastor, ele batizou 20 mulheres que eram prostitutas. E ele disse, essas mulheres agora são evangelizadoras aqui nessa cidade. Porque elas mudaram de vida. Porque elas tiveram uma vida mudada, uma vida transformada pelo Espírito Santo. E quem faz isso? É o Espírito Santo. E a provisão vem quando eu busco em primeiro lugar as coisas de Deus. Outra coisa que começa a acontecer, eu começo a ter uma consciência de uma vida de oração na presença de Deus. Alguém disse que um jovem disse, eu não tenho tempo de ler a Bíblia, mas ele passava altas madrugadas vendo filmes, assistindo filmes, vendo coisas

internet. Por quê? Porque a prioridade dele não era conhecer Deus. Porque você só conhece Jesus através da sua palavra. Que nesta manhã você possa ter uma vida nova em Jesus. E que você possa ter esse encontro que Nicodemos teve com Jesus lá na sua época. E ele foi mudado, a vida dele mudou, porque ele teve um encontro com Jesus. E que nesta manhã você também possa ter essa vida nova em Jesus. Vamos ver agora Cura-me com Fernanda Bruno.

0: Eu queria mais uma vez te convidar para estar conosco amanhã, a partir das 10 horas ali no Morro do Cristo. Nós estaremos ali fazendo um momento de oração, louvor, agradecendo a Deus pelo aniversário da nossa cidade e também orando pelas mães, pelas autoridades. Às 10 da manhã, ali no Morro do Cristo, se você tiver com tempo, com a sua agenda livre, nós te convidamos para estar conosco ali às 10 da manhã, de 10 às 11, a gente vai estar ali orando, clamando pelas famílias e pela nossa cidade. E às 18 horas, na comunidade, na Praça Santos Dumont, teremos uma homenagem específica para as mamães. Então, você que é mamãe, é o nosso convidado, a nossa convidada, para estar ali conosco. Amém? E às 7h15, o nosso culto de adoração ao Senhor e também um momento de clamor pelas mamães, agradecendo a Deus por essas heroínas que nos criou, que nos colocou nesse mundo e orou por nós e cuidou das nossas vidas, amém? Então até amanhã, Deus te abençoe e um bom final de semana.
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1: Muito bem, meus amados irmãos. Muito bem, Deus abençoe você e sua família. Chegamos no programa Ecos do Calvário, na 104 Novo Som.9. Muita coisa boa para você. Fica ligadinho comigo. Temos notícia. Temos também a mensagem da palavra de Deus para mim e para você. É o nome de Jesus, tá? O único mediador. Não entra oração no céu. Não, não. Ei, psiu, toda oração que é feita sem ser no nome de Jesus, ela é barrada. Porque Deus fez uma aliança com o Filho. Ele mesmo disse várias vezes, há mais de 45 textos na Bíblia, que diz que Jesus é o único mediador entre Deus e os homens. Tá? Então peça no nome dele. Né? O nome é Jesus. Senhor nosso Deus e nosso Pai, abençoe todos quanto nos ouvindo. Abençoe o Lucas, a Aline, seu filho, a minha esposa do meu lado, a mim que eu te clamo. Todos quantos estão nos ouvindo agora. Toda depressão, toda angústia, toda tristeza, toda dor, desespero, medo, pânico. Joga por terra. Incerteza de salvação. Joga por terra. Salva a alma. Salva o desviado. Salva, Senhor, os que estão perdidos. Tua vontade é que todos sejam salvos. Mas o homem precisa ler a palavra da salvação, que é a Bíblia. Todos venham ao conhecimento da verdade. Não existe outra verdade absoluta sem ser tua palavra. Ela nos revela a vida aqui na terra. Nos revela como viver aqui na terra para viver bem. E nos revela a eternidade. Abençoe todos quantos estão nos ouvindo. Em nome de Jesus. Tenha uma semana vitoriosa. Uma semana abençoada. Em nome de Jesus. Abençoe nossas autoridades, a ONU, a OTAN, cada presidente de cada nação, povos, tribos, línguas, aqueles que são contra a vida, aqueles que são a favor do aborto, a favor das drogas, tira eles do trono, joga eles por terra e envergonha eles. O Senhor pode salvá-los também. Eu peço a ti, no nome de Jesus, abençoa o teu povo, a tua igreja nos quatro cantos desse planeta Terra. Há mais de 200 nações no mundo e a tua igreja está lá trabalhando para ti, Senhor. O nome de Jesus, seja conosco. Em nome de Jesus. Amém e amém. Muito bem, esse é o meu, o seu, o nosso programa da família, o programa de todos os sábados, o programa Ecos do Calvário. Até hoje esse eco que Jesus bradou lá, né? Pai, nas tuas mãos entrega o meu espírito, está consumado, tem rodado os quatro cantos dessa terra, nas ilhas, nos mares, salvando almas para ele. Fica conosco até as 13 horas e 15 minutos, programa Ecos do Calvário, ok? Fica comigo aí. Você ora por mim, ora por você e nós vamos vencer junto. A oração é aproximação a Deus. Ela te aproxima de Deus. Aviva a comunhão.

0: traz poder, traz resposta, traz vitória. Ok? Nós vamos ouvir agora um lindo louvor, mas antes está comigo aqui minha esposa, Sônia Maria Moreira Pacheco.
1: A paz do Senhor, Pastor Lino, a paz do Senhor Lucas, a paz do Senhor para todos os ouvintes da 104.9 Novo Som.
0: Muito bem, eu vou sair do Facebook, na hora da mensagem ela prega no Facebook e eu também, tá? Fica comigo, ligadinho aí, programa Ecos do Calvário.

0: bem, a Igreja Batista está completando hoje 100 anos, a primeira igreja de existência, e vão desfilar daqui a pouco. Espero que eles não sintam lá muito calor, porque o sol está quente. Saí de lá agora, está lindo o desfile, Madeira Rio, muita gente, é bênção. Vamos então, parabéns para Itapiruna, Deus abençoe a nossa cidade. É. Parabéns também, Dia das Mães amanhã. Vamos em frente, amor.
1: É, parabéns para a cidade Itaperuna, está completando hoje 137 anos, né? De emancipação.
0: Política e administrativa.
1: Isso. E amanhã é o Dia das Mães, né?
0: Exatamente.
1: Então hoje vai ser um programa dedicado aí mais às mães.
0: Sim, sim.
1: Vamos falar aqui da programação da igreja amanhã. De manhã nós temos a nossa escola bíblica dominical, que começa de 8h30 às 9h, né? Com o café da manhã. Logo em seguida a lição, amanhã a lição de número 6, um apelo à obediência, que está baseada em Filipenses 2, estamos estudando as cartas da prisão, né? Exatamente. Que Paulo escreveu da prisão.
0: E quem estará ministrando?
1: É eu, né?
0: Sônia Maria Moreira Paixão.
1: É, a lição é muito linda, já dei uma lida aqui, os irmãos não podem perder. Sim. E à noite nós temos o grande culto de louvor e adoração. E na segunda-feira o nosso culto de ciclo de oração. Muito. Então você é convidada a estar ali conosco, né? Orando, você que precisa de oração, você que quer orar para os outros também, né? Você é nosso convidado especial. Gente. Vamos aproveitar e mandar nosso primeiro louvor para todas as mães, né? Porque amanhã é um dia especial, né? Dia das Mães. Vamos ouvir com Eixla, exemplo de mulher.
0: Deus abençoe todas, mamãe. E hoje eu vou pregar sobre a mãe. Quer o mal do filho ou quer a bênção sobre o seu filho? Daqui a pouquinho. Abre o seu coração, mamãe. Abre o seu coração, ouvinte. Sinta a doce presença de Deus. Jesus está vivo. Eu falei com ele hoje.

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0: Muito bem, meus amados, o programa é Ecos do Cova, 11 horas e 27 minutos. Você que está aniversando no mês de maio, como minha esposa também está aniversariando, dia 13, meus parabéns, Deus te abençoe. Fica sempre perto de mim que eu preciso de você. Eu preciso de você enquanto eu aqui vivo.
1: Muito obrigado.
0: Vamos em frente então, você que está aniversando também, Deus te abençoe. E abençoe nossa cidade de Itapiruna, campanha para capacitar 100 mil fiéis para levar o evangelho na Copa do Mundo. A igreja não para, ela é um organismo vivo, né? Ela é de Jesus.
1: É, a Copa do Mundo começa agora, né? Dia 11 de junho e termina dia 19 de julho. E o Ministério Evangélico, CRU, lançou a iniciativa nacional ligada à Copa do Mundo da FIFA de 2026, com o objetivo de capacitar 100 mil cristãos e 10 mil igrejas. Nos Estados Unidos, se organizam encontros para assistir aos jogos e usar o torneio como um cenário para conversas sobre fé.
0: Fique ligado que tem mais notícia boa para você, né?
1: Muito bom, né? Uma campanha interessante.
0: 100 mil
1: aproveitando
0: fiéis,
1: né? 100 o evento, mil... né? Mais
0: Isso.
1: de 100 mil igrejas.
0: Mais de 100 mil igrejas estará preparado para evangelizar durante a Copa do Mundo FIFA 2026. Vai nessa, Tafarel. Tafarel já parou. Já parou, meu amigo.
1: Já parou. Tafarel já parou muito tempo.
0: Brasil, Hexas. É difícil trazer, hein? Vamos torcer, né? Vamos lá, então?
1: É, vamos um louvor, então? Vamos atender aqui a Raquel de Lima, que oferece para toda a sua família e para todos da rádio. Nós vamos ouvir com a Zona Sul, Rompendo em Fé.
0: Abra o seu coração. Para a mamãe, você aí, mamãe, que está aí passando com problema com o filho, né? Está esperando o neném está perto de nascer. Aí, rompendo em fé. A mãe, tu conta para pagar neném, né? É um pé no cemitério e um pé na vida. Mas você não vai para o cemitério, você vai para a vida, dá a luz a esse menino, essa menina abençoada. Rompendo em fé, tenha fé, nós vamos vencer. Em nome de Jesus. Parabéns para todas, mamãe.
2: Aleluia, cante ao Senhor nesse momento.

0: amados irmãos, 11h35, parabéns para você que está aniversariando este mês de maio. Deus abençoe você e sua família. Meu amor estará aniversariando na segunda-feira, dia 13, né? Segunda, não, quarta-feira, dia 13. Deixa eu ter muitos anos de vida, você ficar ao meu lado me ajudando, né? 11h36, vamos em frente então?
1: Mais um louvor?
0: Homem, corre como para aceitar Jesus no altar, emociona a igreja.
1: É, ele disse, escolho viver em Cristo. Um homem emocionou uma igreja ao correr para o altar para aceitar a Jesus antes mesmo do apelo. Isso aconteceu lá na cidade de São Paulo. O nome dele é Augusto Alves e ele surpreendeu a todos ao correr até o altar, subir no púlpito e abraçar o pastor Jonatas, visivelmente emocionado e em lágrimas. O pastor disse, você é precioso, você é amado, meu filho, disse o pastor. Então ele diz, ele, nesse momento, antes mesmo do apelo, né, várias pessoas começaram a ir à frente para entregar suas vidas a Cristo também. Amém.
0: Glória a Deus, isso é em vida, hein? Após a morte, encerrou. Ninguém pode fazer nada mais para sua alma após a morte. É em vida, tá? A Bíblia diz, louco, esta noite pedirão a tua alma. Jesus falou em Lucas 12:20. O que tens preparado é o homem que se prepara. Os meios já Deus já deu. E para quem será? Hã? Ó, a pergunta é interrogação, hein? Será para Deus ou para o diabo? Será para as trevas ou para a luz? Será para o céu ou para o lago de fogo? A decisão é sua. Em vida, não esquece isso.

0: Para isso que eu tô te falando. Vamos lá, então?
1: Vamos um bloco de comercial, né?
0: Antes, porém, salta aí as duas vinhetas da nossa igreja, Lucas. E amanhã temos Escola Bíblica Dominical. Antes, um café de 8h30 às 9h. Depois, de 9h às 11h, Escola Bíblica Dominical. E à noite, o grande culto de adoração e pregação da Palavra de Deus. E na quarta-feira vai uma equipe de 4 pessoas, né, visitar a nossa igreja. Bem-vindo todos, todos são bem-vindos. Quero te ver ali, abraçar você, orar por você. Temos culto segunda, quarta, sexta, domingo. A vinheta vai sair, você é bem-vindo.
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3: Vamos mais um louvor, né? Esse louvor eu quero oferecer para todas as mamães, quero oferecer também para a diaconisa Isa, para a missionária Maria Helena, para sua mãe, para a irmã Solange, para todos os ouvintes da 104.9 Novo Som. Nós vamos ouvir com Rose Nascimento, Mãe.
4: Fica ligadinho no programa Ecos do Calvário, não saia daí. 11:45. Será que uma mãe quer ver um filho morto ou um filho vivo? Fica ligadinho comigo.

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Vamos à mensagem de hoje, né? Continuando a série sobre as parábolas de Jesus na Bíblia. Hoje nós vamos falar sobre a parábola do bom samaritano, que está em Lucas capítulo 10, versículo 25 ao 37. Diz assim: e eis que se levantou um certo doutor da lei, tentando-o, dizendo: mestre, que farei para herdar a vida eterna? E ele lhe disse: que está escrito na lei? Como lês? E respondendo ele disse: amarás ao Senhor teu Deus de todo o teu coração e de toda a tua alma e de todas as tuas forças e de todo o teu entendimento, ao teu próximo como a ti mesmo. E disse-lhe: respondeste bem, faz isso e verás. Ele, porém, querendo justificar-se a si mesmo, disse a Jesus: e quem é o meu próximo? E respondendo, Jesus disse: descia um homem de Jerusalém para Jericó e caiu nas mãos dos salteadores, os quais o despojaram e, espancando-o, se retiraram, deixando-o meio morto. E ocasionalmente descia pelo mesmo caminho certo sacerdote, e vendo-o, passou de largo. E de igual modo também um levita, chegando àquele lugar e vendo-o, passou de largo. Mas um samaritano que ia de viagem chegou ao pé dele e, vendo-o, moveu-se de íntima compaixão. E aproximando-se, atou-lhe as feridas, aplicando-lhes azeite e vinho, e pondo-o sobre sua cavalgadura, levou-o para uma estalagem e cuidou dele. E partindo ao outro dia, tirou dois dinheiros e deu-os ao hospedeiro e disse-lhe: cuida dele, e tudo que demais gastares, eu te pagarei quando voltar. Qual, pois, destes três te parece que foi o próximo daquele que caiu nas mãos dos salteadores? E ele disse: o que usou de misericórdia para com ele. Disse, pois, Jesus: vai e faz da mesma maneira. Vimos aqui nesta parábola o homem ajudado pelo samaritano era um judeu que viajava de Jerusalém para Jericó. Ele foi assaltado, espancado, tiraram a sua roupa e deixaram quase morto na estrada pelos ladrões. Essa parábola nos ensina o amor ao próximo. Um sacerdote e um levita passaram e ignoraram. Mas um samaritano, povo inimigo dos judeus, teve compaixão, tratou as suas feridas e pagou a sua hospedagem. Apesar de Jericó ficar a apenas 27 quilômetros de Jerusalém, a estrada era íngreme e traiçoeira e envolvia um declive de quase 900 metros. O sacerdote não abriria a mão de sua pureza cerimonial para tocar em um homem que pudesse estar morto. O levita não parou e não ajudou ao homem ferido, provavelmente pela mesma razão. Já os samaritanos e os judeus eram inimigos mortais. Os ouvintes de Jesus devem ter ficado admirados pelo fato de ele ter escolhido um samaritano para ser o herói da história. E isso serviu para Jesus apresentar sua lição. O verdadeiro próximo tem compaixão pelos necessitados. Ele nos mostra que devemos amar a todos sem preconceito, agindo de maneira que gostaríamos que tratassem a nós mesmos. Os passos do bom samaritano representam uma sequência de amor ativo e misericórdia. Ele sentiu compaixão, ele ficou movido interiormente pela situação do homem ferido. Depois, ele se aproximou, ele desceu do seu cavalo, interrompeu sua viagem para atender a necessidade alheia. Ele venceu as barreiras de medo ou preconceito para chegar perto de quem precisava de ajuda. Ele ofereceu socorro imediato, cuidando das feridas físicas e emocionais, usando óleo e vinho.
Depois de cuidar, ele colocou o homem sobre seu cavalo, compartilhando os próprios recursos e transporte, assumindo o esforço físico de ajudar. E ele o levou para uma estalagem, um lugar seguro e confortável para que pudesse repousar e fazer o tratamento necessário. E mais, ele pagou a hospedagem e ainda disse para gastar tudo o que fosse necessário, que na volta ele pagaria. Ele se comprometeu com tempo e recursos financeiros para a recuperação total daquele homem, sem esperar nada em troca. Vamos ver algumas lições que aprendemos com a parábola do bom samaritano. Primeiro lugar, tem lugar na hospedaria, mas faltam bons samaritanos. A princípio, há lugar na hospedaria. Este não é o problema. A falta de bons samaritanos para resolver, para socorrer o homem caído e hospedá-lo é que é o problema. Isso nos leva a refletir sobre a crise dos bons samaritanos em nossos dias. Vivemos os tempos do egocentrismo. Cada um pensa em si próprio ao invés do próximo. Nunca foi tão urgente a presença de bons samaritanos. Há várias pessoas precisando de socorro, de um amparo. Não falta lugar na hospedaria, mas onde estão os bons samaritanos? Segunda lição, cuidado com o aroma. Jesus disse que o homem descia de Jerusalém, lugar de paz, para Jericó. Jericó significa bom perfume, aroma. O homem saiu de um lugar de paz em direção ao lugar que produzia fragrância agradável. Há muitas pessoas que saem do lugar de paz atraídas pelo aroma do mundo. Abandonam família, saem da presença de Jesus, abandonam a vida de paz e se enganam com as propostas do maligno. O aroma é só um atrativo, mas no final a fragrância dá lugar ao cheiro de coisas em decomposição. Então, não saia de Jerusalém, permaneça na paz do Senhor Jesus e prefira a paz e não o falso aroma. Terceira lição, o ladrão quer aquilo que te cobre. O homem perdeu a sua roupa. A roupa é um item de proteção. Sem ela, seremos envergonhados publicamente. Da mesma forma, o inimigo quer acabar com a nossa reputação e levar-nos à vergonha. O propósito dele é envergonhar seu casamento, sua família, seu chamado. Cuidado com sua reputação. O inimigo quer desviar sua vida espiritual nua, vergonhosa. Assim como Deus cobriu Adão e Eva, ele deseja nos cobrir de pureza e santidade. Quarta lição, cuidado com a visão que não gera compaixão. Assim que o bom samaritano completou a situação daquele homem, imediatamente a visão gerou compaixão. Quando nossa visão não gera compaixão, tem alguma coisa errada. Sem compaixão, estamos míopes.

espirituais. O cristão tem a visão de Cristo, sente a dor do próximo. E a minha oração é que a sua visão gere compaixão dentro de você, ao ponto de ajudar o próximo. E não se conforme com a visão míope, porque Deus te deu visão de águia. Quinta lição. Os assaltantes, representando aqui o inimigo, o sacerdote, representando a religião, o levita, representando a lei, e o bom samaritano, representando Jesus. De acordo com o contexto de toda a Bíblia, toda a humanidade foi pega de assalto pelo inimigo, os salteadores, através do pecado. Caídos no chão e não fez nada. Em seguida veio a lei, porém não fez o resgate. Mas o bom samaritano, Jesus, através de sua graça, nos levantou do chão, curou as feridas que nos separavam de Deus e nos plantou na hospedaria, que é o centro da vontade de Deus. Você está triste, cansado ou deprimido? Levanta-se. Deus, através de sua graça, te põe de pé. Esta parábola reflete a ideia de Jesus em João 15, 13. Diz assim: ninguém tem maior amor do que aquele que dá sua vida pelos seus amigos. Ajudar ao próximo, muitas vezes, exige sacrifício, que torna a bondade verdadeira e transformadora. Essas lições nos desafiam a ajudar, a agirmos com amor, a praticarmos o bem, sem esperarmos recompensas, e a tratarmos todos com respeito, independentemente das diferenças. Jesus contou a parábola do bom samaritano porque alguém lhe perguntou quem era o seu próximo, que deveria amar como a si mesmo. Jesus mostrou que o próximo é aquele que está ali, no seu caminho. Jesus não fez distinção entre amigos e inimigos, entre gente boa ou ruim. Ele simplesmente mandou amar a todos. Diante de Deus, todos temos o mesmo valor. Todos nós precisamos do amor de Deus e todos devemos oferecer o amor de Deus. Isso agrada a Deus mais do que qualquer ritual ou ato religioso. Sem amor, todas as outras coisas não têm valor. E o amor de Deus se expressa no amor ao próximo. A Bíblia diz que quem não ama o seu próximo não ama a Deus. Podemos até fazer muitas coisas para agradar a Deus, como orar, ler a Bíblia, trabalhar na igreja, ensinar teologia, dar ofertas, evitar a imoralidade, etc., né? Mas sem amor, nada disso tem valor. Em 1 Coríntios 13, 2 diz assim: ainda que eu tenha o dom da profecia, saiba todos os mistérios e todo o conhecimento, e tenha uma fé capaz de mover montanhas, se não tiver amor, nada serei. Pense nisso, irmãos. Medite nesta parábola do bom samaritano. Amém?

0: Muito bem, meus amados, 12 horas e 2 minutos, iremos agora aos comerciais da rádio e já voltamos que eu quero mandar aqui um louvor, Lucas, você procura para mim, para o meu amigo que trabalha ali na Morada 55, meu amigo Celestial, né? Ele quer... Celestial, né? Amigo... Isso, troca... Ah, não! Toca Portões Celestial, você sabe qual que é, né, Lucas? Portões Celestial e tal. Ah, um abraço para você, guerreiro, que trabalha ali no Namorada 55, ali, e é pintor também. Um abraço para você, ok?
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0: Muito bem, meus amados, 12 horas e 12 minutos. Parabéns para todas as mamães, mulheres guerreiras, né? Deus abençoe você, sua família. O nosso culto na segunda, quarta, sexta, domingo. Você é bem-vindo, quero ver você na igreja, quero apertar sua mão, orar por você. Essa semana eu vou estar lá segunda, quarta, sexta, domingo. Quero te ver, quero te abraçar, quero orar por você, quero ver sua vitória. Sua vitória é minha vitória. Apareça ali, Assembleia de Deus, Ecos do Calvário, pertinho da Drogaria Moderna, pé da ponte. Ok? Você vai ser muito bem tratado, muito bem recebido, porque eu importo com você. Programa Ecos do Calvário, fazendo aí homenagem ao Dia da Mãe. Minha mãe foi uma guerreira, né? 18 filhos, né? Ainda pôr mais um para criar. Enfim, foi uma guerreira, está na glória com Jesus. Vamos lá então?
1: Então, posso ler essa poesia?
0: Pode ler a poesia para os dias da mãe.
1: É homenagem às mães, né? Vou ler aqui uma poesia cuja autoria é J. Neto. Diz assim: mãe, amor sincero sem exagero, maior que o teu amor, só o amor de Deus. És uma árvore fecunda que germina um novo ser. Teus filhos, mais que frutos, são parte de você. És capaz de doar a própria vida para salvá-los, e muitos não te valorizam. Quando crescem, te esquecem. São poucos os que reconhecem. Mas Deus nunca lhe esquecerá e abençoará tudo o que fizerdes aos seus. Peça ao Pai Criador que abençoe você. Um filho precisa ver o risco que é ser mãe. Tudo é cirurgia, mas ela aceita com alegria. O filho vai nascer. Obrigada é muito pouco. Presente não é tudo, mas o reconhecimento, isso sim é para valer. Meus sinceros agradecimentos por este momento. Maio, mês referente às mães, embora seja bom lembrar, dias das mães, que alegria é todo dia.
0: Parabéns para os dias das mamães. Parabéns. Muito bem. Parabéns, meu amor. Linda poesia. Glória seja dada ao nome do Senhor. Amanhã tem culto de oração lá no Cristo Redentor, naquela imagem do Cristo, né? E o pessoal ali do apóstolo Paulo estava lá orando, estendendo a mão sobre Itapiruna. Enfim, infelizmente esse horário eu estou na escola bíblica dominical. Queria estar presente. Ah, se eu pudesse, estaria lá, né? Então você está sendo aí convidado para subir o morro do Cristo, ver a cidade, estender a mão pela cidade e orar pela cidade.
1: É, vamos ao louvor?
0: Vamos lá.
1: Vamos atender aqui o Gilmar Braga Ferreira, lá da Fazenda Concórdia, que está nos ouvindo, né? Quero mandar um alô para ele, toda a família, e para o Celeones, também ali do prédio, né?
0: Isso, Morada 55.
1: Da Morada 55. Nós vamos mandar um louvor, Portões Celestiais, com Rose Nascimento, para vocês,
0: Lucas,
1: para todos os ouvintes e para todas as mamães que estão nos ouvindo.
0: 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Vamos lá, Lucas! Abra seu coração, sinta a doce presença de Deus, glorifique a Deus, fale com Ele, levante a mão e agradece a esse Deus Todo-Poderoso que quer te salvar. Não deixe Ele ser juiz seu, hein? Porque Ele é um juiz implacável.

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3: Muito bem, são pontualmente, deixa eu ver aqui, 12 horas e 26 minutos. Daqui a pouquinho temos uma mensagem. A mãe verdadeira quer ver seu filho morto? Hã? Quer ver ele cortado ao meio? Hã? Fica essa interrogação. Daqui a pouquinho mensagem sobre isso, hein? Vai ficar quente, vai ficar muito bom. Vamos lá, meu amor.
4: É, vamos aqui mais um louvor, né? Esse louvor aqui vai para todos lá da ADEC, Assembleia de Deus Ecos do Calvário. Pastor Horaci, irmã Rosane, para a irmã Gelsina, irmã Miriam, diaconisa Terezinha, presbítero irmão Edson, irmã Neuza, para a irmã Maria Aparecida, que ligou aqui hoje também pedindo louvor. Vai um abraço para todos vocês, para todos os ouvintes, para todas as mães. Nós vamos ouvir com Kemily Santos, Deus de Obras Completas.
3: Muito bem, Igreja Batista está fazendo 100 anos de fundação em Itapiruna. Deve estar desfilando agora, toda a igreja estará desfilando, né? E sábado que vem o pastor da igreja, primeira Igreja Batista, estará aqui comigo. Meu amigo, tomei um café com ele hoje ali, com o pessoal da Igreja Batista, me convidaram, foi uma bênção, né? E ele estará aqui sábado, falando 100 anos da Igreja Batista em Itapiruna. Pastor Gessi, um abraço para você, que sua saúde seja recuperada cada vez mais. Vamos então agora, quem vai cantar?
4: Quem vai cantar é Kemily Santos.
3: Vamos lá então.
4: Deus de Obras Completas.
3: Ele faz a obra completa. Entrega a sua vida a Jesus. Ele te ama, quer te salvar. Não morra perdido, ei, psiu. Não morra sem aceitar Jesus.
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aquele que começou a boa obra é fiel. Ele não é homem para que minta, ele não é filho do homem para que se arrependa.

Talvez quem olha para você diz: é um projeto falido, é um projeto abandonado.

0: açúcar. Muito bem, meus amados, são 12 horas e 34 minutos. Ô, Luca, eu posso falar aqui que segunda-feira estarei no debate ali na 103 com a Dilce Ribeiro. Mas a melhor é a nossa 104 Novo Som, que aqui tem mensagem da palavra de Deus. Você não vai ouvir na Globo, no SBT, na Bandeirante, mas aqui você ouve mensagem que edifica, palavra de Deus. Se eu rejeitar a palavra, rejeitou Deus, rejeitou tudo. Aí não adianta viver, né? E vem aí o 30º aniversário do COMPAI, Conselho de Pastores de Itaperuna. Quem estará presente?
1: Estará presente, né? É o Everson do acordeon. O preletor será o pastor José de Assis. Estará presente também a dupla, o Elison e Mania, e Mazinho e Banda. E o tema é: e a diversidade de mistérios, mas o Senhor é o mesmo. Está em 1 Coríntios 12, 5.
0: E será na Igreja Betesda, Tanque de Betesda, Rua Deputado Rubens Tinoco Ferraz, 59. Sábado, dia 20 de junho de 2026, é o 30º aniversário do COMPAI, Conselho de Pastores de Itaperuna. Quem estará pregando é o pastor José de Assis Vieira Pacheco, nesses 30 anos do aniversário do COMPAI. Tá bom, não tá, hein? É claro que tá. Apoio, Rádio 87. Apoio, 104 Novo Som FM. Gospel Noroeste, Igreja Betesda, enfim, né? Personaliza, papelaria. Vamos em frente, então. Prossegue o programa Ecos do Calvário. Anote na sua agenda, dia 20. É isso mesmo?
1: Dia 20 de junho.

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0: a mensagem da palavra de Deus para mim, para você, para nós. Bíblia Sagrada, a revelação máxima de Deus aos homens. 1 Reis, capítulo 3, versículo 16 ao 28. Salomão julga a causa de duas mulheres. Então vieram duas mulheres prostitutas ao rei e se puseram diante dele. E disse-lhe uma das mulheres: ah, senhor meu. E esta mulher, eu e esta mulher moramos numa casa. Eu tive um filho morando com ela naquela casa. Sucedeu que ao terceiro dia depois do parto, do meu parto, também esta mulher teve um filho. Estávamos juntas. Estranho nenhum estava conosco na casa, senão nós ambas naquela casa. E de noite morreu meu filho. Morreu de noite, morreu o filho desta mulher, porquanto se deitara sobre ele. Levantou-se à meia-noite e me tirou a meu filho do meu lado, dormindo a tua serva, e deitou no seu seio o seu filho morto, deitou no meu seio.
1: E levantando-me eu pela manhã para dar de mamar a meu filho, eis que estava morto. Mas, atentando pela manhã para ele, eis que não era o filho que eu havia tido.
0: Então disse a outra: não, mas o vivo é o meu filho, e o teu filho o morto. Porém ela disse: não, por certo, morto é o teu filho, o meu filho o vivo. Assim falaram perante o rei.
1: Então disse o rei: esta diz, este que vive é meu filho, e teu filho o morto. E esta outra diz, não, por certo, morto é teu filho, e o meu filho o vivo.
0: Disse mais o rei: traze-me uma espada. E trouxeram uma espada diante do rei.
1: E disse o rei: divide em duas partes o menino vivo, e dai metade a uma e metade a outra.
0: Mas a mulher cujo filho era o vivo falou ao rei, porque o seu coração se esterneceu por seu filho, e disse: ah, senhor meu, dai-me um menino vivo, e de modo nenhum o mateis. Porém a outra dizia: nem teu nem meu seja, divide-os antes.
1: Então respondeu o rei e disse: dai a esta o menino vivo, e de maneira nenhuma o mateis, porque esta é a sua mãe.
0: E todo Israel ouviu a sentença que dera o rei, e temeu ao rei, porque viram que havia nele a sabedoria de Deus para fazer justiça. Vemos aqui esse caso, né? Amanhã é dia das mães, né? E Salomão, quando ele assume o reino, quando Davi morre, ele assumiu o reino,

0: E ele pediu a Deus, quando Deus apareceu para ele: Salomão, pede-me o que queres que eu te dê. Eu fico pensando, se Deus oferece, sem ele orar, já pensou orando? Então, presta atenção nisso. Quem sabe você está aí atrofiado, desempregado, aborrecido com a vida, pensando em suicídio, pensando em desgraça. Deus oferece, Salomão, pede-me, Salomão, que eu te dê. Pode pedir, o que você quer para que eu te dê? Olha só, Deus oferecendo ao homem antes dele pedir. Já pensou pedir, então? Então é muitas bênçãos que pode vir sobre uma família, sobre uma mãe, sobre um lar, sobre você, sobre mim, sobre nós, sobre o Brasil. Deus falou para Salomão, quando ele assumiu o trono, apareceu o Senhor a segunda vez a Salomão, dizendo: pede-me o que queres que eu te dê. Senhor, eu tenho poder para te dar o que você pedir, Salomão. Salomão foi abençoado pelas orações de Davi, seu pai, e pelo pacto que Davi tinha com Deus. Oração dos pais abençoa os filhos no futuro, enquanto ele viver aqui na terra. Hã? É, meu amado, temos que orar. Por que Salomão orou? Porque ele amava a Deus. Quem ora, ama a Deus. E Deus mesmo o animou a pedir. Pede-me o que quer, olha só. Deus animando o homem a pedir. Ele sendo dono de tudo, do ouro, da prata, das riquezas, de portas abertas, de vitórias. Ele anima Salomão a pedir. Pede-me o que queres que eu te dê. Como e pelo que orou Salomão, pedindo sabedoria. Ele orou com louvor, gratidão, com humildade. Ele era pequeno aos olhos de Deus. Por sabedoria ele orou para dirigir Israel. Por um coração compreensível e obediente. Deus respondeu a Salomão. Deus agradou da oração de Salomão. Deus deu mais a Salomão do que ele pediu. E na oração Deus lhe prometeu vida longa. Olha só, meu amado. Olha só o poder da oração, mas não é o tema. O tema é o julgamento das duas mães. As duas moravam numa só casa, a Bíblia diz que eram duas prostitutas, né? E de noite morreu um menino e a outra foi, tirou o menino morto e colocou o menino vivo ao lado dela, né? Pode falar aí.
1: É o contrário.
0: É o contrário. Vai aí.
1: É o contrário.
0: Vamos
1: tirou,
0: lá.
1: Tirou o menino vivo e colocou o morto.
0: Isso, tirou o menino vivo e colocou o morto. E ficou aquela confusão, aquele debate. Não, o filho vivo é meu, o dela é o morto. A outra falava, não, o vivo é o meu, o dela que é o morto. E ficou naquele debate ali, né? E Salomão julgando o caso, seus oficiais ao lado, ele no trono. Ele tinha pedido sabedoria a Deus. Peça sabedoria a Deus. A Bíblia diz, Tiago diz, se alguém tem falta de sabedoria, peça a Deus, que a todos dá, e não lhe lançará em rosto. Sabedoria para viver, para lidar com o próximo, na igreja, na família, no lar, no dia a dia, no trânsito. Pede sabedoria, né? Deus tem sabedoria para te dar, e muito mais além do que você pedir a Ele. Estou falando para os salvos. No nome de Jesus, a oração chega no céu. Foi Jesus que disse: tudo que pediu o Pai em meu nome, recebereis, para que o Pai seja glorificado no Filho. Jesus é o único mediador entre Deus e os homens. Há mais de 40 textos na Bíblia nos ensinando isso. Ok? Então nós vimos aqui, né, aquele dilema. Aí Salomão disse, ó, vamos fazer o seguinte então, traz uma espada para mim, eu vou cortar o menino no meio e vou dar metade para cada mãe. Decidido, traz a espada. E quando ele levanta a espada para rasgar o menino no meio, a mãe, que não era mãe verdadeira, disse antes,

0: mata o menino, divide o menino. Está na Bíblia aqui, ó. É. E disse, mas a mulher cujo filho era o vivo falou ao rei.
1: É 24 e 25. Disse mais o rei: traze-me uma espada. E trouxeram uma espada diante do rei.
0: Exatamente.
1: E disse o rei: divide em duas partes o menino vivo e dai metade a uma e metade a outra. Mas a mulher cujo filho era o vivo falou ao rei, porque o seu coração se lhe enterneceu por seu filho, e disse: ah, senhor meu, dá-lhe o menino vivo, e por modo nenhum o mateis. Porém a outra dizia: nem tu, nem meu seja, divide-o antes.
0: Observe bem, né? A mãe verdadeira disse: não, não mata meu filho. Esse é meu filho. Não mata meu filho. Dê para ela meu filho. A outra não. Não, nem meu, nem seu. Divide o menino. Mete a espada nesse menino. Corta esse menino ao meio. Eu levo a metade para casa, ela leva outra metade. Mas a mãe verdadeira, sim, enterneceu para o seu filho. Amou o seu filho. Né? Falou para o rei, não mata o menino. Dê meu filho para ela. O meu menino não pode morrer, ele é meu filho. Né? Salomão disse, e a outra dizia: não, corta ele no meio, mata esse menino. Dia das mães, amanhã. Salomão pegou o menino e disse: não, o filho é da mãe que disse para não matar o menino. O filho é da mãe que enterneceu para o seu filho, que amou o seu filho, deu o filho para ela, o filho é dela. E não do filho, e não da mãe que queria que dividisse o menino. Mamãe, você tem orado pelo seu filho? Ou você quer ver seu filho morto? Quantas mães que dá a luz e joga o seu filho no lixo? Meu Deus! Hã? Quantas mães que abortam seu filho? A mãe daquele jogador de Portugal, ela ia abortar o filho. E ela sentiu na hora: não, não, não, não vou fazer o aborto, vou deixar meu filho nascer. E hoje é um craque do futebol. Esqueci como é que ele chama.
1: Futebol,
0: não sei se é Luciano, não,
1: não
0: sei.
1: Luciano.
0: Entendeu? Então, nós vemos aí, puxa para mim no Google aí o artilheiro de Portugal, né? E ele traiu o rapaz, né? Rico, ajudou a mãe. Já pensou se ele abortasse o menino? Quantas mães? Essa não é a mãe verdadeira.
1: Cristiano Ronaldo.
0: Essa não é a mãe verdadeira que dá a luz e joga o filho no lixo. Joga. De vez em quando um gari acha um menino enrolado no lixo para jogar dentro do caminhão.
1: Como se fosse um objeto, né? Joga fora, né?
0: Joga fora como se fosse um objeto. Meu Deus. Hã? A verdadeira mãe quer ver seu filho vivo, quer ver seu filho bem, quer ver seu filho um obreiro na obra do Senhor, quer ver seu filho estudando, quer ver seu filho sendo alguém na vida, quer ver seu filho fazendo o bem para a sociedade, o bem para a família, o bem, né? quer ver seu filho glorificando a Deus, como Ana, né? Que entregou seu filho para a obra de Deus. Como Eunice, aquela mãe que ensinava o filho os caminhos do Senhor, Timóteo. A sua avó, Loide, ajudava também a criar um menino para a glória de Deus. A mãe não quer ver o filho morto. A mãe não quer ver o filho nas drogas. Nenhuma mãe pega uma criança e fica bailando ele nos braços e diz assim: meu filho será um criminoso. Hã? E o menino nos braços: meu filho será um bandido, meu filho será um traficante. Não, nenhuma mãe verdadeira quer isso. A mãe verdadeira quer ver o sucesso do filho. Quando está no ventre, a mãe verdadeira já ora: que seja menino ou menina, Senhor, para que venha bênção. Quando a minha esposa ficou grávida, eu falava: que seja bênção, que venha com saúde, menino ou menina. E hoje meus três filhos é benção. Minha filha canta na igreja, é advogada, trabalha na prefeitura de Macaé. Meu filho é pastor, em Guaba Grande, toma conta de 6 igrejas, está fazendo um brilhante trabalho.

0: trabalho lá, eu estarei em breve lá pregando. O outro filho meu é cantor, tem uma banda que sai pelas cidades do Brasil cantando, louvando a Deus. Hã? E seu filho, como está? O diabo quer pegar seu filho. O diabo quer usar o seu filho no mal. Vai depender de você, mamãe. Cuidando dele, ensinando ele no caminho do Senhor. É o seu trabalho, é o nosso trabalho. Você é a sacerdotisa do lar. E o pai é o sacerdote. Perguntaram à mãe uma mãe nos Estados Unidos, você formou em quê? A mãe disse, não, eu fiz uma faculdade apenas. A mãe do ex-presidente Bush, ela disse assim, não, meu filho é presidente dos Estados Unidos. Eu ensinei ele o caminho do Senhor. Ele é presidente simplesmente. Hã? O cara se calou. Quer dizer, então, a riqueza de uma mãe, a herança que uma mãe deixa para um filho, não é carro, não é mansão. Faz bem, faz, mas é o ensino da palavra. Como Ana, quando o menino nasceu, ela falou, Senhor, eu fiz um voto. Ele é teu, Senhor. Ele é meu filho, saiu das minhas entranhas, mas eu dou ele para o Senhor. Eu levo ele na casa do Senhor. Eu levo ele na escola dominical. Eu levo ele nos cultos. Eu levo ele para te glorificar, teu santo nome. Eu quero ver meu filho. Bênção! E cresceu Samuel, profeta e juiz em Israel. Né? Glória seja dada ao nome do Senhor. Então a mãe falsa foi desmascarada pelo rei. A mãe falsa foi envergonhada pelo rei. Disse, você não é a mãe dele. A mãe é aquela que quer ver o filho vivo. Pode ler.
1: Qual?
0: Pode ler o 24, 25.
2: Disse mais o rei, traze-me uma espada, e trouxeram a espada diante do rei. E disse o rei, divide em duas partes o menino vivo e dai metade a uma e metade a outra. Mas a mulher cujo filho era o filho vivo, falou ao rei, porque o seu coração se lhe enterneceu por seu filho, e disse, ah, senhor meu, dá-lhe um menino vivo, e por modo nenhum o mateis. Porém a outra dizia, nem teu, nem meu, divide-o antes.
0: Tá vendo?
2: Salomão usou de inteligência e sabedoria. Ele não iria cortar o menino vivo ao meio, mas ele estava testando.
0: Ele fez,
2: né,
0: um teste para ver qual
2: era a mãe verdadeira.
0: Exatamente, qual era a mãe verdadeira. Qual o coração que ia palpitar por amor? Né? Qual o coração que ia enternecer por o seu filho? Querer o bem do seu filho? Né? E Salomão disse: não, a mãe é essa aqui que pediu para proteger o filho. A mãe é essa aqui que pediu para não matar o filho, para doar o filho para outro. Essa aqui é a mãe.
2: Ela abriu mão do filho para não ver o filho morto.
0: Exatamente. Parabéns, meu amor. É isso mesmo. Então nós vemos aqui, né? Eu me lembro, né, de um outro menino, Moisés, quando nasceu, a Bíblia diz que a sua mãe pegou ele e viu um menino formoso. Que menino lindo. Igual eu, assim, quando eu nasci, minha mãe pegou eu. Que menino lindo, veio o Russinho.
2: Que menino lindo.
0: Então, e ela pegou o menino, escondeu das garras de Faraó por 3 meses, né? Porque via nele, a Bíblia diz, o futuro. Você tem que ver, minha irmã. Atenção, mamãe. Ei, vê no seu filho o futuro brilhante. Não joga a palavra de maldição sobre o seu filho. Joga a palavra de bênção. Fala com ele palavra de bênção. Você vai ser uma bênção, meu filho. Você vai ser alguém nesta vida. Hã? Você vai ser bênção na obra de Deus. Você vai ser bênção para mim. Você vai ser bênção para a família. Você vai ser bênção para a sociedade. Glória seja dada ao nome do Senhor. Então nós vimos aqui, né, a mãe. E o filho que cresceu, o filho que zomba da mãe. Ei, você aí mesmo que eu estou falando com você. Cuidado, hein? A Bíblia diz que os filhos que zombam dos pais, os corvos comerão seus olhos. Obedeça seu pai e sua mãe, porque é mandamento com promessa.
2: É Provérbios 30:17, né? Diz assim, os olhos que zombam do pai ou desprezam a obediência da mãe... Corvos do ribeiro, os arrastam.

0: arrancarão, e os pintões da águia os comerão.
1: É, meu amado. Então nós vemos aí, né, o papel da mãe e o papel do filho para com a mãe. Quantos jovens já morreram novo? Foram ceifados novo, sabe por quê? Desobedece pai e mãe, bate na cara da mãe, empurra a mãe. Quando fica velho, o primeiro lugar que ele pensa é o asilo. Joga essa mulher lá. Cuidado.
0: Não quer cuidar de pai e mãe, mas
1: é,
0: não.
1: Exatamente. Não quer cuidar de pai e mãe. Não quer honrar. Não quer levantar, dar um beijo no pai. Pedir a benção do pai. Bom dia, papai, me abençoe. Mamãe, me abençoe aqui. Se eu vou sair depois que você orar por mim, mamãe. Então, esse é o seu trabalho. Mas Salomão, homem sábio, teve seus deslizes depois, mas escreveu Eclesiastes e Provérbios, que são livros de arrependimento dele. Glória seja dada ao nome do Senhor. Bendito seja Deus. Então, mamãe, Deus abençoe você. Olha a oração. Faz igual Ana. Ana orou, Deus deu um filho, depois deu mais cinco. E essa mãe aqui, ela enterneceu o seu filho. Não mate meu filho. Eu entrego meu filho para ela. E a outra dizia: não divide nem meu nem teu. Divide-os antes. Divide-o. Salomão disse: não. A mãe é essa que quis salvar a vida do filho. Você é a mãe, toma. E ali acabou o julgamento. Né? Salomão jogou com justiça, e a Bíblia diz que todo Israel, versículo 27 e 28.
0: 27 diz assim: então respondeu o rei e disse: dai a esta o menino vivo, e de maneira nenhuma mateis, porque esta é a sua mãe.
1: Esta é a mãe que quer bem ver o filho vivo, a outra divide, mata o menino, metade meu, nem meu nem dela, vamos rasgar o menino no meio com essa espada aí. Salomão disse.
0: E todo Israel ouviu a sentença que dera o rei e temeu ao rei, porque viram que havia nele a sabedoria de Deus para fazer justiça.
1: Glória seja dada ao nome de Jesus. Então, meu amado, minha irmã, você que é mãe, Deus te abençoe, tá? Não perca seu filho para o diabo. Não perca seu filho para o pecado. Você é sacerdotisa do lar. Você tem mais contato com o seu filho do que o marido. Hã? Do que o pai. É a mãe que tem mais contato. O primeiro objeto de amor do filho é a mãe. Então não perca o seu filho para o inferno. Dedique em cima dele a sua vida. É claro que o pai também tem deveres como sacerdote do lar. Mas a mãe é mais. É mais apegada, né? Oh, meu Deus, a minha mãe já foi para a eternidade, mas foi uma guerreira, mulher que amava os filhos. Glória seja dada ao nome do Senhor. Nós vamos ouvir agora um lindo louvor para todas as mamães. Não, é a Rose Nascimento que vai cantar 13 e 12 para todas as mamães. Parabéns para vocês. Abra o seu coração. Sinta a doce presença de Jesus. Está vivo. Eu falei com ele hoje. A verdadeira mãe quer ver seu filho feliz, quer ver seu filho com saúde, quer ver seu filho bem, quer ver seu filho progredindo com sucesso.

0: Quero mandar um alô para o pastor Assi Martim, que tá ligadinho com a gente.
1: Quantas vezes já chorou por mim?
0: Leia o texto aí, 1 Reis 3, 16 ao 28. A sabedoria de Salomão.
1: Oh, mãe, fiel mãe, quantos sustos.
0: Salomão pediu sabedoria. Deus deu sabedoria. Ele não pediu riqueza. Deus deu riqueza.

0: vida a mais na terra para quem obedece e ama o papai e a mamãe. A Bíblia diz, é mandamento com promessa. Respondeu o rei e disse, dai a esta o menino vivo, de maneira nenhuma o mateis, porque esta é a sua mãe. E quando todo Israel ficou sabendo da sentença do julgamento, todo Israel, que o rei deu, porque viram que havia nele sabedoria de Deus para fazer justiça. Muito bem, chegamos ao final do programa Ecos do Calvário. Permitindo Deus, sabe, estaremos de volta aqui com o pastor da Primeira Igreja Batista, falando dos 100 anos da Igreja Batista, aqui em Itaperuna. Até sábado, querendo Deus.
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7: Uma e 23.

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0: 1h44.
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3: 1:51.
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1: 1:57.

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10: Duas e sete.

0: 12:11.
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0: 2h22.
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7: 2:28.

0: 2:42.
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4: 2:48.

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1: 2:59.

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3: Três e seis.

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1: 3:25. 104 FM Novo Som. 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
6: Sete e seis.

0: 7:20.
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1: 7:25.

0: 7h29.
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11: 7:36.

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1: 7:55.

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5: Oito e cinco.

0: 8 e 9.
1: Essa canção é para qualquer coração que está cansado, cansado, vazio, vazio, quebrado, quebrado, desiludido pelas circunstâncias da vida. Não faz assim. Existe uma chance de ser feliz outra vez. E para esse coração,

8 e 18.

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1: 8:27.

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4: 8:36.

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